0: 7:39.
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1: Bom dia! Começando mais uma edição da manhã aqui na Rádio Com, 7:41, sexta-feira, dia 28 de agosto de 2026. Hoje um pouco atrasado, devido a problemas técnicos com a chuva, né? A gente tá encarando aí um dia de muito temporal, trovão, e aí estamos com alguns problemas que estão sendo resolvidos no momento. Fábio Rosário também, devido à chuva, está atrasado. Alagamentos pela cidade. Então acabou tendo alguns problemas para chegar aqui no estúdio da Rádio Com, mas daqui a pouquinho já está com a gente. Então, começando o programa nessa sexta-feira, que não, por enquanto não está no 104.5 FM, não está no Dial, mas estamos ao vivo pelo YouTube, com imagens, e também pelo Facebook. E também nas nossas plataformas digitais, no Facebook, no nosso site, radcom.org.br, no nosso aplicativo próprio, Radcom 104.5, disponível para celulares Android, e também em outros sites e aplicativos de rádios online, que aí vai da sua preferência. Começando então o programa de hoje, uma sexta-feira chuvosa, e que a princípio ela segue até o início da noite, até o final da noite de hoje, ou até a madrugada de sábado, com bastante chuva. Temperatura do momento de 15 graus, a umidade relativa do ar em 98%, térmica também de 15 graus. A chuva diária registrada pelo Laboratório de Agrometeorologia da Embrapa desde a meia-noite, de 64 milímetros. Mas a gente teve chuva ainda, principalmente ontem à tarde, uma chuva muito forte, com trovão e vendo em ventania, foi algo de 20 minutos, mas foi bem... Para quem estava na rua foi assustador. Então foi difícil, e hoje no início da madrugada também, com muita chuva e com muito, principalmente muito relâmpago, muitas trovoadas aqui em Pelotas. Temperatura mínima registrada nesta sexta-feira, 14 graus 2 décimos, às 4 horas e 10 minutos. Já a temperatura máxima, 16 graus e 6 décimos, à meia-noite e 39. Então, temperatura sem subir muito, nem baixar muito nesta sexta. Agora, trazendo aqui a previsão para essa sexta-feira, segundo o CPPMET, que é o Centro de Pesquisas e Previsões Meteorológicas da Universidade Federal de Pelotas, a temperatura máxima de hoje, 17 graus nessa sexta-feira, dia 28 de agosto, céu nublado com chuva e trovoadas, temperatura mínima prevista para a noite. Também com possibilidade de granizo, ventos de sudoeste, sul, fracos a moderados com rajadas ocasionais. No sábado, dia 29 de agosto, amanhã, mínima de 12, máxima de 17 graus, nublado com períodos de parcialmente nublado, sujeito à ocorrência de chuva fraca, ventos de sul, sudeste, fracos a moderados. Então já some um pouco a chuva, ainda tem possibilidade de alguma garoa, mas muito diferente do que a gente está vendo hoje, principalmente hoje, também amanhã, ontem a gente teve muita chuva aqui em Pelotas. No domingo, dia 30 de agosto, já perto de encerrar o mês, Mínima de 12, máxima de 18 graus, céu parcialmente nublado, com período de nublado, vento de sudeste, leste, fracos a moderados. Indo para o clima-tempo, que aí a gente já tem também a previsão dos milímetros, a quantidade de chuva, do volume aqui para Pelotas. Nessa sexta-feira já está um pouco diferente, eu não sei se é pro horário em diante, mas está marcando 36,9. Porém, na Embrapa, a gente já falou agora, 65 milímetros, então tem uma diferença. Para amanhã, que estava marcando chuva, pouca coisa também, então é quase insignificante, a possibilidade de uma garoa no sábado. Então, indo para a próxima semana, já falando do início do mês de setembro, na segunda-feira, mínima de 14, máxima de 18 graus, o volume de chuva de 6,6 milímetros, sol com algumas nuvens, chove rápido durante o dia e a noite. Então, possibilidade de uma chuva não muito volumosa para segunda-feira, dia 31. Na terça-feira, dia 1º de setembro, iniciando então o mês 9 de 2026, mínima de 11, máxima de 19 graus, sol com muitas nuvens durante o dia e período de céu nublado, noite com poucas nuvens. E na quarta-feira, mínima de 9, máxima de 18 graus, sol com muitas nuvens durante o dia e períodos de céu nublado, noite com muitas nuvens. Então aí a previsão do tempo para este final de semana e também para o início da semana que vem, que já inicia o próximo mês, inicia o mês de setembro. Nesta sexta-feira, são 7 horas e 46 minutos, os destaques do Edição da Manhã de hoje. Nessa sexta, às 8 horas, a gente conversa com a Vera Neto, que é diretora de Vigilância em Saúde da Secretaria Municipal de Saúde de Pelotas. A pauta é o dia D de multivacinação, que ocorre neste sábado, dia 29, das 8 às 20 horas, com foco principal na vacina contra a influenza, o vírus da gripe, mas também com aplicação de imunizantes de rotina no calendário nacional. Então, a gente vai conversar sobre as principais vacinas, além, claro, da vacina da influenza, mas as principais vacinas que estarão disponíveis, os locais de vacinação. Já foi divulgado que serão somente nas UBS da zona urbana de Pelotas, não terá dia D nas UBS da zona rural, mas também no mercado público, no shopping, na casa da vacina. Então, teremos diversos pontos nesse sábado com vacinação aqui em Pelotas. Trazendo os destaques do site da Radicom, radicom.org.br, nesta sexta-feira, moradores da colônia ganham novas pontes após temporais que atingiram a zona rural em agosto. A Secretaria de Desenvolvimento Rural finalizou, nesta quarta-feira, na última quarta-feira, dia 26, a reconstrução de duas pontes destruídas por eventos climáticos ocorridos na semana passada. Segurança de quem pedala pela cidade ganha reforço com distribuição de kits no centro. Na última quarta-feira, a equipe do setor de educação para o trânsito da Secretaria de Transporte e Trânsito da cidade teve. Então, houve a distribuição de kits para aqui no centro da cidade, com uma blitz educativa na esplanada BD Furo Solto, em frente ao Teatro 7 de Abril. Na região aí da Praça Coronel Pedro Osório. Segundo com os destaques aqui do site da Rádio Com, curso gratuito prepara educadores para lidar com eventos climáticos extremos nas escolas. A Universidade Federal de Pelotas, em parceria com o Ministério da Educação, abriu inscrições para dois cursos gratuitos de formação continuada em Educação Ambiental, Gestão e Governança de Educação Ambiental e Escolas Sustentáveis Resilientes. As formações são 100% online, somam 1.300 vagas e têm inscrições abertas até este domingo, dia 30. Esse destaque também você confere no nosso site, oradicom.org.br. Projeto de intercâmbio cultural entre universitários africanos e escolas municipais continua neste semestre. Alunos do quinto ano da Escola de Ensino Fundamental Dr. Alcides de Mendonça Lima tiveram a oportunidade de conversar com 3 estudantes angolanos e 2 moçambicanos sobre o continente africano, estereótipos, diferenças culturais e curiosidades sobre cada país representado. Esses demais destaques também, a repercussão das entrevistas feitas aqui no Edição da Manhã e também no Contraponto, eles estão disponíveis no radiocom.org.br, nosso site também, com outras. Também tem incluído nossa programação, tem nossa. A transmissão ao vivo aqui da rádio está disponível no radiocom.org.br. Então é importante aí para quem quiser nos acompanhar, só acessar nosso site. Seguindo então agora para as informações desta sexta-feira, trazendo aqui as principais informações que circulam pelos noticiários, tanto aqui em Pelotas quanto os noticiários nacionais, o senador Omar Aziz, do PSD do Amazonas, apresentou nesta quinta-feira, dia 27, o relatório da PEC 221 de 2019, que acaba com a escala 6x1 e reduz a jornada máxima de trabalho para 40 horas semanais no Brasil. Como o próprio parlamentar já havia anunciado anteriormente, ele manteve integralmente o texto aprovado pela Câmara dos Deputados e rejeitou as duas emendas apresentadas na Comissão de Constituição e Justiça do Senado. O texto será apreciado pelo colegiado na próxima semana, durante o último esforço concentrado no Congresso Nacional para a votação de matérias legislativas antes das eleições do dia 4 de outubro. Então, o que prevê no texto da PEC, agora aprovado pelo relator dela no Senado, 2 dias de repouso semanal remunerado, sendo um deles preferencialmente aos domingos, salário não poderá ser reduzido por causa da diminuição da jornada, 2 meses após a promulgação da PEC, a jornada máxima passa das atuais 44 para 42 horas semanais, um ano depois do fim desse período, cai definitivamente para 40 horas. A manutenção do texto, como veio da Câmara, evita que eventuais alterações da proposta pelos senadores obrigassem o retorno da matéria para uma última análise dos deputados. A tramitação da matéria, aprovada no fim de maio na Câmara, só foi destravada há pouco mais de 10 dias, após uma reaproximação entre o presidente Luiz Inácio Lula da Silva e o presidente do Senado, Davi Alcolumbre, do União Brasil do Amapá. Já nesta última quarta-feira, um almoço entre Lula, Alcolumbre e o presidente da Câmara dos Deputados, Hugo Mota, do Republicanos da Paraíba, selou a pauta de votação para o esforço concentrado na próxima semana. Agora, seguindo aqui as informações, são 7 horas e 52 minutos. A Secretaria de Cultura contará com eventos dispostos no Centro Histórico nesta semana, movimentando o espaço e atraindo a população para momentos de lazer e integração. Então, confira aí o calendário deste final de semana aqui em Pelotas. Amanhã, das 10 às 17 horas, na Praça Coronel Pedro Osório, a gente tem a Feira Doce Garimpo, que reúne expositores de diversos segmentos do artesanato e da economia criativa, incluindo crochê, costura criativa, pedras, bijuterias, cosméticos naturais e papelaria artesanal. Também conta com a comercialização de flores, plantas, doces caseiros e bolos, entre outros produtos. A iniciativa valoriza a produção local e incentiva o empreendedorismo, além de destacar o crescimento do segmento de brechós, promovendo o consumo consciente e a moda circular. Também no sábado, das 9 às 17 horas, a gente tem o Mercado das Pulgas, que é a Feira de Antiguidades, Artesanatos e Brechós, no Largo do Mercado Central. O Mercado das Pulgas reúne expositores com antiguidades e artesanatos, promovendo a valorização da economia criativa e do comércio local. Então aí a programação no Centro Histórico para esta semana. Então, seguindo aqui com as informações, a previsão de chuva de até 60 milímetros, a gente viu hoje agora que já passou um pouco mais desses 60 milímetros nessa sexta-feira, e também com rajadas de ventos que podem chegar até 70 km por hora entre ontem, dia 27, e hoje, dia 28, fazem as equipes da Prefeitura, articuladas à Secretaria Municipal de Proteção e Defesa Civil, a manter um plantão presencial na noite e durante toda a madrugada para agir em ações emergenciais. A população pode manter contato pelo WhatsApp 53997007575 por mensagens de áudio e texto. De acordo com o Laboratório de Agrometeorologia da Embrapa, clima temperado, no meio da tarde de ontem, choveu 11,8 milímetros em Pelotas. No acumulado do mês, já são quase 300 milímetros. A média histórica de chuvas em agosto é de 120 milímetros. Então, aí quase 3 vezes mais do que a média histórica que já choveu aqui em Pelotas durante todo o mês de agosto. O secretário de Proteção e Defesa Civil, Milton Martins, não descarta o atendimento de ocorrências ao longo das próximas 24 horas, conforme o titular da pasta. As condições atmosféricas, como o ar quente que vem da região amazônica e o ar frio que se desloca do polo, são ingredientes que contribuem para a formação de tempo severo. Aspas, pode acontecer coisas que nem a previsão consegue captar. Ontem, a gente achava que a chuva viesse pela manhã e começou no meio da tarde. Poderemos ter pico de chuva forte em pouco tempo, rajadas capazes de provocar danos em coberturas. Por isso, nossas equipes estão em prontidão para entrar em ação a qualquer hora. Além disso, o secretário garante que a pasta já articulou forças para enfrentar situações que escapem à capacidade, como bombeiros, brigada militar, exército e Equatorial, que é a concessionária de energia elétrica. São 7 horas e 56 minutos. Temperatura de 15 graus e 2 décimos aqui em Pelotas, umidade relativa do ar em 98%, sensação térmica de 15,2. Trazendo rapidamente os destaques esportivos, daqui a pouquinho, às 10 horas a gente tem o Comunidade Esportiva aqui na Rádio Com, aí sim, falando mais, conseguindo debater um pouco mais sobre as principais notícias do esporte, tanto da quinta-feira quanto do decorrer do final de semana. E falando primeiro do futebol local, ontem o Brasil jogou uma partida atrasada, que estava na quinta rodada do Campeonato Gaúcho da Divisão de Acesso. O Brasil enfrentou o Brasil de Farroupilha no Bento Freitas, jogo que era para ter sido realizado... era para ter sido realizado quase 2 semanas atrás, né? No domingo dia 16, aí foi transferido por causa das chuvas para o domingo dia 17, acabou não conseguindo ser realizado porque a chuva se manteve durante toda a semana, e aí acabou sendo marcado para a última quinta-feira. E o Brasil começou vencendo o jogo, vencendo por 2-0, terminou o primeiro tempo com uma vitória por 2-0, mas sofreu o empate para o Brasil de Farroupilha. O Brasil ainda somente empatou em casa. E aí somou 10 pontos, entrou na zona de classificação, agora é o 8º colocado, ultrapassou a APAFUT, mas pela decepção, por ser um jogo em casa, por estar vencendo por 2-0 e acabar sofrendo empate, claro que deixa a torcida do Chavante bem chateada com o resultado desta quinta-feira. Neste final de semana a gente não tem jogo, próximos jogos da 8ª rodada serão na terça-feira e na quarta, então a gente fica aí na expectativa para o jogo do Brasil, que vai enfrentar o APAFUT, que é um confronto direto. O APAFUT é o 9º colocado, o Brasil é o 8º, em Caxias do Sul, no estádio do SESI, e o Pelotas enfrenta o Santa Cruz no Plátanos, em Santa Cruz do Sul, na quarta-feira. Agora, falando aqui de Copa do Brasil, ontem a gente teve o Grenal, que era o Grenal do fim do mundo, o Grenal dos dois times numa sequência horrorosa. Ontem eu assisti o jogo e trouxeram a estatística antes da partida, de que nos últimos 10 jogos o Inter venceu uma vez, e nos últimos 10 jogos o Grêmio venceu 2 vezes. Então, e são os dois dos piores ataques do Campeonato Brasileiro. Hoje estão empatados em 25 pontos perto da zona de rebaixamento, ao 15º e 16º colocado, e o jogo terminou em 0-0. Um dos piores mandantes do Campeonato Brasileiro contra um dos piores visitantes, ninguém venceu, 0-0 num jogo. O primeiro tempo foi bem movimentado na questão de confusão, teve muita confusão, tanto que chegou a 10 minutos de acréscimo o primeiro tempo, mas o segundo foi bem mordo, né? Acho que os times cansaram, acabaram não jogando muito, teve poucas chances de gol. Eu acho que foi um jogo até melhor do que o Grenal do primeiro turno, que não teve chute a gol de nenhum dos times. Então, mas foi um jogo ruim. Foi um jogo ruim entre o Inter e Grêmio no Beira-Rio. Então, tudo igual, será decidido na próxima quinta-feira, às 20 horas, na Arena. Então a gente fica aí na expectativa para que seja um jogo melhor também, mais bem jogado. Agora, passando rapidamente aqui os jogos dos gaúchos no Campeonato Brasileiro, antes da gente ir pro intervalo, Inter e Grêmio jogam somente no domingo. O Grêmio joga na Arena contra a Chapecoense às 8h30. Então joga, o Grêmio tem a chance aí de conseguir subir um pouco na tabela, sair um pouco dessa zona desconfortável, enfrentando a Chapecoense, que hoje vem de vitória, mas vem da sua segunda vitória no Campeonato Brasileiro. É a última colocada, a lanterna da competição. E o Grêmio joga em casa, então tem essa possibilidade de conseguir uma vitória. Já o Inter tem uma tarefa difícil, enfrenta o Bahia na Arena Fonte Nova, em Salvador, no domingo também, às 19h30. Bahia hoje é o sexto colocado, com 37 pontos. Inter vai ter que fazer uma tarefa muito difícil para conseguir uma vitória, para tentar também sair dessa zona desconfortável, que é ficar próximo à zona de rebaixamento. 8 horas em ponto, a temperatura de 15 graus e 2 décimos. Chove em Pelotas, pouco menos do que antes daqui, agora, do que na madrugada e no início da manhã, mas ainda tem um pouco de chuva. Alexandre, intervalo rapidinho. Daqui a pouco a gente volta com a edição da manhã aí para trazer a nossa entrevistada, a Vera Neto, que é diretora de Vigilância e Saúde aqui em Pelotas. Já voltamos.

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9: Voltamos, 8 horas e 5 minutos nessa sexta-feira, dia 28 de agosto. Temperatura de 15 graus e 3 décimos. Umidade relativa do ar em 98%. Sensação térmica de 15,3. Até para atualizar, a gente havia falado sobre o acumulado de chuva nesse mês pela notícia da prefeitura. Mas já atualizando e somando a chuva de hoje, de ontem à noite, a gente chegou então com uma chuva mensal de 397 milímetros. pensando que a média é de 120. Então é absurdo, é mais de 3 vezes a média normal aqui em Pelotas. Então são quase 400 milímetros, e a princípio pode ser que passe, porque a gente tem uma chuva aí já para o restante do dia. Então a gente ainda fica nessa espera. A gente está esperando contato com a Vera Neto, ela que não tá, disse que está tendo uma dificuldade para entrar pela live. Pode ser que a gente tenha que entrar no intervalo aqui para conseguir fazer a ligação para ela. Mas, enquanto isso, a gente vai seguindo as informações aqui pelas principais notícias. O Supremo Tribunal Federal adiou nesta quinta-feira a retomada do julgamento sobre a validade das ações da Justiça do Trabalho que reconheceram vínculo de emprego na relação entre motoristas de aplicativos e as plataformas digitais, a chamada uberização. A nova data do julgamento ainda não foi definida, o caso estava pautado para a sessão de hoje, mas não foi analisado porque o plenário deu prioridade para iniciar o julgamento, que envolve a regra do Marco Civil da Internet, que determina que os provedores da internet só podem entregar dados de tráfego dos usuários para investigações mediante decisão judicial. A uberização será julgada em duas ações relatadas pelos ministros Edson Fachin e Alexandre de Moraes e que chegaram ao Supremo a partir de recursos protocolados pelas plataformas Rappi e Uber. As empresas contestam decisões da Justiça do Trabalho que reconheceram o vínculo empregatício com os motoristas e empregadores. Durante a tramitação do processo, a Rappi alegou que as decisões trabalhistas que reconheceram o vínculo de emprego com a empresa desrespeitaram decisões da própria corte, que entende que não haver relação de emprego formal com os entregadores. A Uber sustentou que é uma empresa de tecnologia e não do ramo de transportes, e que o reconhecimento de vínculo trabalhista altera a finalidade do negócio da plataforma, violando o princípio constitucional da livre iniciativa da atividade econômica. Antes do início do julgamento, a Procuradoria-Geral da República enviou ao Supremo parecer contrário ao reconhecimento de vínculo trabalhista entre motoristas de aplicativos e as plataformas digitais. São 8 horas e 8 minutos, a gente segue aí esperando o contato com a Vera Neto, e a gente vai tentando fazer aqui para entrar com a ligação. Acho que ela não vai conseguir entrar pelo vídeo, pela live, então a gente espera que consiga entrar pelo telefone. Até o Alexandre está tentando me ajudar aqui para entregar. Deixa eu acertar aqui, Alexandre, que aí a gente já consegue entrar pelo menos pelo telefone aqui com a diretora de Vigilância e Saúde para falar sobre o dia D de multivacinação, né, que acontece nesse sábado. Não vai estar chovendo, então pelo menos a chuva que está marcando é muito fraca, então a gente pode ficar um pouco mais tranquilo sobre isso. Aí acaba que a gente só espera que dê tudo certo, não tenha nenhuma chuva que não acabou não sendo prevista. E aí a gente vai entrar também para falar sobre quais as vacinas de rotina, porque a vacinação, claro, vai ter o foco na gripe, que geralmente é o foco, principalmente porque a gente está ainda no inverno. O inverno ainda acaba só no próximo mês, no mês de setembro, ainda estamos no inverno, e aí a gente fica curioso, porque também tem a possibilidade de vacina pelo Covid-19, e aí as tetraviral, vacina de tétano, vacina de diversas doenças que são importantes. Então a gente vai tentando entrar em contato com a Vera Neto, que é diretora de Vigilância e Saúde. Bom dia, Vera!
10: Tudo bem?
9: Tudo bem? A gente já está ao vivo aqui com a senhora? Então,
10: sim.
9: Já começando então pela... como que vai funcionar o dia D de multivacinação? Ele era para ter ocorrido na semana passada, mas devido às chuvas...
10: As chuvas,
11: foi cancelado. E aí resolvemos fazer, o Estado nos aconselhou que seria melhor fazer essa semana, esse fim de semana.
9: Ele vai ter o foco...
11: Mas, infelizmente tem chuva de novo.
9: Mas a chuva, mesmo, já que não está marcada para... Para amanhã, ainda tudo certo com a possibilidade do dia D ocorrer nesse sábado, né?
11: Oi, como é que é?
9: Já que não tem, a princípio não tem uma chuva marcada para amanhã, para o sábado, tudo certo para correr então o dia D de multivacinação neste sábado?
11: Sim. Está tudo confirmado. Vai ocorrer normalmente. Esperamos que seja normalmente, né? Que a chuva deu uma trégua hoje já.
9: Vera, o principal foco é na vacinação com a influenza, mas também existem outras possibilidades de vacinas. Quais são elas? As vacinas de rotina indicadas pelo Ministério da Educação, da Saúde?
11: É o dia D de multivacinação, tá? Então vai ter a vacina do Covid-19 adulto e baby, tem todos os tipos de vacina, tá? Influenza, claro que o foco maior é a influenza, mas vamos ter todas as vacinas disponíveis nas unidades básicas de saúde, bem como na Casa da Vacina, ali no Mercado Central.
9: Vera, essa...
11: E no shopping, também vamos ter um posto no shopping.
9: A secretaria decidiu concentrar esforços agora, nesse fim de inverno, mas como que já vem, qual é o tamanho da cobertura da vacina contra a influenza aqui em Pelotas?
11: Olha, o ano passado, nesta época do ano, nós estávamos com uma cobertura bem mais ampla, tá? Este ano, não, estamos preocupando, nós fizemos várias campanhas extramuros, saímos assim a vacinar mesmo em escolas e LTIs, e colocamos trailer aqui, fizemos campanha na rodoviária, mas a adesão está muito baixa. Colocamos até o trailer lá na época da Fina Doce, todo aquele período, mas a cobertura está muito baixa, é muito preocupante.
9: E essa cobertura, existe alguma justificativa que foi encontrada para essa baixa cobertura?
11: Sim, a gente nota assim que começou aqueles fake news de vacina, né? Aquela campanha contra a vacina. Tá? Então, que a gente assim, ficamos mais indignados enquanto saúde, enquanto vigilância, é a questão que são contra a vacina. As pessoas que são contra a vacina estão imunizadas, porque elas tomaram a BCG quando criança, elas foram vacinadas contra a polio, entendeu? São os adultos vacinados, imunizados, que são contra a vacina. Isso aí, eles propagam isso aí, que a vacina faz mal, que a vacina é isso. Uma herança do governo anterior, daquele maldito governo que acabou com a prevenção da saúde através da vacina, né?
9: Por mais que os focos dessas fake news seja a vacinação contra a Covid-19, ela acabou atingindo então outras vacinas como a da gripe.
11: Com certeza, contra a gripe. Olha o sarampo está voltando, olha o surto de sarampo em São Paulo. E eram vacinas que a gente tomava em criança. E as mães não levam, as crianças não sabem, não tem o poder de dizer, eu quero ir lá me vacinar. Os pais têm que ter essa consciência. Porque a vacina não é só tu, tu protege a ti e protege a todo mundo que está na tua volta. Tu não vive isolado, tu vive num coletivo. Então, se tu não é vacinado, tu contamina, tu vai contaminar quem está ao teu redor, a tua mãe, teu pai, teus amigos, teus filhos. Então, isso aí é muito preocupante para nós. A gente faz a campanha, a prefeitura investe um monte, a Secretaria de Saúde investe, mas nós não conseguimos mudar essa situação. Então, assim, a gente segue lutando, né? Vamos botar um ponto também no shopping com todas as vacinas, mas as pessoas têm que procurar.
9: Essa baixa cobertura, ela está se refletindo...
11: Oi?
9: Essa baixa cobertura, ela está se refletindo no sistema de saúde?
11: Oi?
9: A baixa cobertura, ela está se refletindo dentro do sistema de saúde, no pronto-socorro, na UPA?
11: Sim, com certeza se reflete. Reflete as internações por síndrome respiratória aguda, questões de pneumonia, e geralmente 99% das pessoas que procuram com esses sintomas não tomaram a vacina.
9: Vera, nesse dia D de multivacinação, a gente não terá vacinação, não terá campanha nas UBSs da zona rural de Pelotas. Muito por causa da chuva da semana passada, né?
11: É, não, porque na zona rural a gente, como toda a zona rural, a zona urbana, a gente vacina o ano todo, tá? Só que na zona rural a população é bem menor. Então nós temos praticamente já quase que 100% de cobertura na zona rural. E devido a esse tempo, essa chuva, não valeria a pena, assim, nós colocar em risco toda a vida dos servidores e ir pegar a estrada de chão, essa coisa toda, na zona rural. Porque a gente, na campanha passada, nós tivemos unidade de saúde na zona rural.

0: vacinar em outro local aqui na cidade.
1: Sim. Pegar carteirinha de vacinação, cartão SUS, carteira de identidade, pode se vacinar em qualquer lugar na cidade. Sem problema nenhum.
0: Existe alguma diferença na oferta de vacinas entre os locais que vão estar disponíveis nesta sábado?
1: Sim, ó, no mercado público e no shopping, só teremos a influenza, Covid adulto, 60 anos mais, e o HPV, tá? Nas demais unidades de saúde, temos todas as vacinas do calendário, tá? E temos o Covid Baby também, que não teremos nós, que é o Covid para criança, tá? Mas é a única diferença que tem.
0: A vacinação para o Covid, ela tem essa questão do público-alvo, né? Somente para acima dos 60 anos e agora também essa para bebê. E aí, acho que houve uma queda na ligação com a Vera Neto. A gente vai tentar entrar em contato novamente, mas acabou caindo aqui o contato com a Vera Neto, que é diretora de Vigilância e Saúde. A gente vai para o intervalo rapidinho para tentar restabelecer aqui o contato com a Vera. Então, já voltamos aqui com a Edição da Manhã.
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0: Estamos de volta com o Edição da Manhã desta sexta-feira com a bruxa solta aqui no programa, mas não conseguimos restabelecer o contato com a Vera Neto, não conseguimos entrar em contato, provavelmente caiu a internet com essa chuva, é normal, é comum que se possa ter alguma instabilidade no sinal, então a gente segue tentando retomar o contato. E aí a gente vai seguindo então com as informações nesta sexta-feira. Temperatura do momento de 15 graus e 4 décimos, sensação térmica também de 15,4, umidade relativa do ar em 98%. Possibilidade hoje de chegar até 18 graus aqui em Pelotas.

0: já sem muita amplitude térmica nesta sexta-feira. Agora, seguindo aqui com as informações, Secretaria de Transporte e Trânsito informa que haverá alterações no fluxo de trânsito de 4 vias ao longo deste sábado e domingo, dia 29 e 30 de agosto. Os bloqueios se tornam necessários para garantir a segurança para a realização de eventos em espaços públicos. Então, os trechos afetados nesta sexta-feira, a rua Benjamin Constant, número 2129, no... das 14h30 às 18h30, no fechamento total da via, no ensaio, por motivo do ensaio de rua do coletivo Batucantada, este sábado, então, dia 29 de agosto, a partir das 2h30 da tarde, fechamento total da via na Benjamin Constant, número 2129. Já no domingo, aí são três eventos, o Ruas de Lazer, o local é o bolsão do estacionamento em frente ao Stock Center, das 6 horas às 19, 6 da manhã até às 19 da noite, fechamento do bolsão de estacionamento em frente ao Stock Center na Avenida Duque de Caxias, no antigo estádio do Farroupilha, no Nicolau Fico. Então, por lá na volta da Duque de Caxias, por motivos do evento Rua de Lazer, das 6 às 7 da noite. Das 6 da manhã às 7 da noite, então fechamento do bolsão de estacionamento em frente ao Stock Center. Também no dia 30 de agosto, no domingo, por causa do Sopão Solidário, também terá fechamento total da via na rua 8 do bairro Getúlio Vargas, das 14 às 20 horas. Das 14 às 20 horas na rua 8, então, do bairro Getúlio Vargas. E na rua Pinto Martins, no número 557, do meio-dia às 18 horas, fechamento total da via por motivos do aniversário das gurias. Aí não tem explicação aqui de quem são as gurias. Mas, do meio-dia às 18 horas, rua Pinto Martins, número 557, fechamento total da via. Então, aí, quatro eventos que alteram alguma coisa no trânsito aqui em Pelotas. Seguindo aqui com as informações, o Tribunal Superior Eleitoral marcou para a próxima terça-feira, dia 1º, o julgamento de uma ação protocolada pelo PT contra a divulgação de um vídeo do ex-presidente Jair Bolsonaro feito por inteligência artificial. O caso veio à tona após o candidato à presidência da República, Flávio Bolsonaro, do PL, usar a simulação de um pronunciamento do pai, que está em prisão domiciliar durante o evento de lançamento da sua candidatura, realizado em agosto. A expectativa é que os ministros possam definir durante o julgamento se a questão se enquadra nos casos de deepfakes e quais as regras que serão aplicadas aos processos semelhantes que serão julgados posteriormente. As deepfakes ocorrem pela criação de conteúdo artificial para prejudicar ou beneficiar candidatos por meio de situações simuladas. A divulgação desse tipo de conteúdo é proibida pelo TSE. Em março deste ano, o TSE aprovou regras sobre utilização de inteligência artificial durante as eleições gerais de outubro. As normas valem para candidatos e partidos. Os ministros proibiram que provedores de IA permitam, ainda que solicitado pelos usuários, sugestões de candidatos para votar. O objetivo é evitar a interferência de algoritmos na livre escolha dos eleitores. O primeiro turno será realizado no dia 4 de outubro, quando serão eleitos deputados federais, estaduais, distritais, governadores, senadores e o presidente da República. O segundo turno está marcado para o dia 25 e pode ocorrer na disputa para cargos de governador e presidente. Os eleitores votarão às urnas se nenhum dos candidatos obtiver de 50% dos votos válidos, excluindo brancos e nulos, no primeiro turno. Então, seguindo aqui com as informações, enquanto a gente espera os nossos comentaristas dessa sexta-feira, o Marcos Cunha e o Leonardo Melgarejo, e aí a gente segue aqui com as principais notícias. Nesta quinta-feira, a equipe de Secretaria de Obras e Pavimentação esteve trabalhando no reperfilamento em um trecho da Avenida Engenheiro Delfonso Simões Lopes, que dá acesso à rua Alcides Veleda, na Três Vendas. Após ser feita a limpeza na área de 270 metros quadrados, foram utilizadas cerca de 8 metros cúbicos de aterro e 17 toneladas de concreto betuminoso usinado a quente. com espessura média compactada de 2,90 cm para melhorar as condições de trafegabilidade da via que leva ao arco-íris. Simultaneamente, outra equipe está atuando na elevação da rua do Cais do Quadrado, no bairro Porto. O objetivo é dificultar a entrada da água quando o nível do canal São Gonçalo subir com as chuvas e proteger a área de alagamentos. Seguindo aqui as informações, o Supremo Tribunal Federal iniciou nesta quinta-feira o julgamento do processo que vai decidir se é constitucional a regra do Marco Civil da Internet, que determina aos provedores de internet a entrega de dados de tráfego, data, hora e fuso dos usuários para investigações somente mediante decisão judicial. Após a formação do placar de 2-0 para reconhecer a validade da decisão judicial prévia para o compartilhamento dos dados, o julgamento foi suspenso. A data para a retomada da análise do caso não foi definida. A corte julga a ação protocolada pela Associação Brasileira de Provedores de Internet e Telecomunicações para garantir a aplicação da norma. Conforme o artigo 10 da lei, o provedor responsável pela guarda dos dados somente será obrigado a disponibilizar os registros dos dispositivos dos usuários após determinação judicial. Segundo a Abrint, as empresas recebem diariamente pedidos de acesso direto ao número do IP, código único que identifica um dispositivo eletrônico, computador, celular ou tablet que está conectado à internet. O acesso é requisitado diretamente por delegados de polícia, órgãos administrativos e o Ministério Público, sem decisão judicial prévia. Ao votar sobre a questão, o relator da ação, o ministro Cristiano Zanin, disse que a Constituição garante a proteção da privacidade dos cidadãos e de seus dados pessoais. Para o ministro, o acesso a informações sobre a vida pessoal das pessoas é limitado. Abre aspas. O debate vincula-se à proteção constitucional da privacidade, proteção de dados pessoais e da autodeterminação informacional, direito que atribui ao titular a liberdade de controlar em que limites as informações da sua vida pessoal podem ser objetos de intervenção, fecha aspas, afirmou Cristiano Zanin. O posicionamento foi seguido pelo ministro Dias Toffoli, em seguida o julgamento foi suspenso. Seguindo aqui com as informações, a gente já tem o contato com o professor Marcos Cunha, que traz seu comentário toda sexta-feira aqui no Edição da Manhã. Marcos Cunha, bom dia.
1: Bom dia, Leonardo. Prazer falar contigo, os ouvintes. Queria hoje fazer um recorte, uma reflexão sobre o ponto de vista do ano que vem, o que nos espera com relação uma possível nova reforma da Previdência. É um assunto que está sendo muito tratado nas redes sociais. Volta e meia a gente vê propostas que vão aparecendo e muito na onda, assim, dizendo sempre que há um déficit orçamentário muito grande no país, há um envelhecimento muito grande da população, então não há uma sustentabilidade para o sistema. Claro que nós temos que ter presente que as análises que são feitas, elas são feitas sempre por economistas e economistas que estão aí patrocinados pelo sistema financeiro, que é o grande, vamos dizer assim, beneficiário da crise criada lá em 2015 para cá, né, com relação à situação dos juros no Brasil, né? A situação dos juros elevados no Brasil foi criando uma situação realmente difícil para o governo, porque o orçamento, praticamente ele, 40%, está comprometido com pagamento de dívidas para os bancos, né? Pagamento de juros para os bancos, né? Então, se nós olharmos no orçamento, o que fala de previdência, o que diz respeito à previdência e à Seguridade Social, é muito menor, seria 20%, né, daquilo que é o gasto do governo. Mas os gastos com juros bancários são elevadíssimos. E essa política não muda, bom, e aí há realmente um comprometimento grande do orçamento. Mas não se fala disso, né? Se fala, bom, já que isso é imexível, né, porque os bancos é que mandam na economia do país, então, bom, que cabe, então? Cabe, então, cortar onde aparece viável cortar dentro daquilo que é um gasto maior. Nós vamos lembrar que o INSS é o maior distribuidor de renda no Brasil. O dinheiro que sai dos municípios e vai para Brasília maior recurso que vem de Brasília para os municípios novamente são pagamentos feitos pelo INSS, tanto de benefícios da assistência social como da previdência social. O retorno de pagamentos de benefícios nos municípios injeta dinheiro na economia é muito superior ao fundo de participação do município. É muito superior àquilo que a União devolve para os municípios a título de fundo de participação. Então, daí a gente vê a importância, né, de mexer, quando se mexe nessa estrutura, afeta a vida de todos nós, porque se os benefícios baixam de valor, como muitas propostas aí estão sendo apresentadas, de desvinculação, por exemplo, do salário mínimo dos benefícios, que é uma das propostas que já tinha lá na reforma da Previdência e que volta à tona, né? Essa proposta reduz muito, né, poder de compra das famílias, e isso afeta toda a economia. Então, o que há de concreto nisso no plano eleitoral, né? Porque nós estamos aí à véspera das eleições, porque as eleições agora são curtíssimas, né? Em 4 de outubro já temos eleição. O que estão dizendo os candidatos sobre uma possível reforma da Previdência ou não? Não há, pelo menos nos principais candidatos, e estou falando de Lula e de Flávio Bolsonaro, não há uma explicitação de uma posição a respeito do tema claramente. Não haverá reforma da Previdência, não vamos fazer, ou vamos fazer. Lá em março, aquele que foi o coordenador da reforma da Previdência no governo Jair Bolsonaro, o Rogério Marinho, que é coordenador da campanha do Flávio Bolsonaro, senador do PL no Rio Grande do Norte, Rogério Marinho, em março de 2016, disse sim, vamos fazer uma nova reforma da Previdência, vamos colocar a idade mínima de 70 anos, vamos fazer uma transição para um processo de capitalização. Foi dito lá em março. Mas depois houve um recuo. O próprio Rogério Marinho, depois, vamos dizer assim, instigado pelo Flávio Bolsonaro, recuou, e no projeto mesmo registrado da candidatura do Flávio Bolsonaro não aparece mais a reforma da Previdência que foi falada pelo coordenador de campanha do próprio Flávio Bolsonaro, que foi o secretário de Previdência e Trabalho no governo Jair Bolsonaro e articulador da reforma da Previdência, e ficou insatisfeito porque queria retirar mais direitos do que foram retirados lá. Isso ele disse com todas as letras. Mas no programa em si, do Flávio Bolsonaro, não aparece. Mas qual é o parâmetro que a gente pode ter, então? Bom, vamos olhar na reforma da Previdência, lá em 2019, quais foram os partidos que votaram a favor da reforma da Previdência? Quais foram os partidos que votaram contra a reforma da Previdência? E aí é fácil, porque dos 30 partidos políticos que nós temos, somente 6 votaram contra a reforma da Previdência. Quais foram esses partidos? O PT, o PDT, o PSB, o PSOL, a Rede e o PCdoB. Só esses 6 partidos deliberaram, e aí houve a direção partidária indicou exatamente esse posicionamento, o fechamento de questão para votar contra a retirada de direitos previdenciários lá naquela reforma da Previdência de 2019. E quais foram os que apoiaram? Bom, esses que apoiam as candidaturas do centro-direita, né? O PL votou a favor, o PSD votou a favor, o Novo votou a favor, Podemos, todos esses outros votaram a favor. Então, se nós pegarmos as candidaturas que estão colocadas, principalmente aí Lula e Flávio Bolsonaro, todos os partidos que apoiam Lula foram contra a reforma da Previdência, todos eles, e deliberaram como instância partidária contra a votação da retirada de direitos previdenciários. O PL de Flávio Bolsonaro votou a favor, e todos os demais candidatos do PSD, do Novo e todos os demais aí votaram a favor da reforma da Previdência. Então, se a gente pode dizer que não existe no programa, pelo menos do Flávio Bolsonaro do Lula, uma clareza sobre isso, no sentido de vai fazer reforma ou não vai fazer reforma, o posicionamento desses partidos já na reforma passada, em 2019, indica muito daquilo que a gente tem por esperar. E por que é importante ver a questão partidária? Porque nós sabemos que quando um partido fecha a questão, ele vai lá e diz, olha, os meus deputados, senadores têm que votar dessa forma, isso restringe muito a ação, a liberdade de ação dos deputados e senadores. Diferente do que as pessoas pensam, o deputado e o senador não pode votar de acordo com a sua visão, pura e simplesmente. Por quê? Porque se ele fizer assim, vai ser penalizado. Se o partido diz que ele tem que votar de determinada forma e ele vota de outra forma, ele depois não vai ter recursos do fundo partidário, ele não vai ter depois uma posição de destaque em comissões, ele não vai ser designado para atividades do partido no próprio parlamento. Enfim, ele fica isolado, perdendo visibilidade e, com isso, perdendo a chance de ampliar o seu eleitorado, ao contrário, até ficando em risco de não se reeleger numa próxima eleição. Então é importantíssimo nós vermos quais partidos que já votaram a favor de retirada de direitos e quais partidos que votaram contra, como eu disse para vocês. Quais são, vamos dizer assim, no horizonte, as questões que estão sendo colocadas? Aumento da idade mínima, ao invés de 65 para o homem, botar 70 anos. Desvinculação do salário mínimo. Não teria mais nem os benefícios assistenciais, esses, o LOAS, o BPC, não teria mais vinculação com o salário mínimo. Aos poucos iria perdendo, então, o poder de compra, né? Não teria vinculação dos benefícios mais com o salário mínimo. Ninguém teria garantia de receber pelo menos o salário mínimo. E o pior de tudo seria a transição para um sistema de capitalização. Para vocês terem uma ideia, hoje o nosso sistema é de repartição, é um sistema solidário. Todo aquele que exerce atividade remunerada é obrigado a contribuir para a Previdência Social do Brasil. E aí esse fundo previdenciário, criado então pelo esforço de todos, que contribuem, porque estão na atividade, esses depois, daí desse fundo é que vem o pagamento dos benefícios para quem precisa. Claro que nos cálculos que são apresentados de déficit previdenciário, eles não levam em consideração, por exemplo, 60% dos aposentados que continuam trabalhando e contribuindo para a Previdência Social, porque são obrigados a contribuir. Se uma pessoa está trabalhando com carteira assinada, por exemplo, se aposenta, seu empregador continua tendo que contribuir para a Previdência Social, porque, vamos dizer assim, o fato gerador é o exercício de atividade remunerada. E esse valor dos 60% de aposentados que continuam contribuindo para a Previdência, esse valor não aparece na conta, porque, na verdade, essa pessoa não vai receber de volta nada desse valor que está sendo depositado. Inclusive, muitas pessoas pretendiam poder receber de volta esses valores, isso foi decidido que não é possível. Então, é para o fundo previdenciário, porque o nosso sistema é um sistema solidário. Quem tem capacidade econômica deposita no fundo previdenciário, quem não tem, retira do fundo previdenciário. Então, como nós estamos nessa situação e as pessoas que se aposentam continuam contribuindo, elas não estão contribuindo para si, estão contribuindo para o fundo previdenciário, para outras pessoas. E esse cálculo, por exemplo, não aparece. E é significativo. Não aparece como algo que não vai ser, não entra nessa conta de quem está, vamos dizer assim, pagando a previdência hoje para se aposentar amanhã. Nosso sistema é um sistema muito generoso. Claro que precisa do quê? De trabalho formal, de pessoas que tenham, então, contribuição previdenciária para sustentar o sistema. Precisa também, nós temos aí a garantia, né, de que as pessoas que trabalham, a contribuição delas tenha valor para fins previdenciários. Nós fizemos essa reforma trabalhista absurda, que as pessoas podem ter carteira assinada, se não estiver contribuindo sobre o salário mínimo, não vale a contribuição para ela. Então ela é trabalhadora, tem carteira assinada, mas é como se não fosse. Isso a reforma trabalhista fez. Então nós tínhamos que modificar isso, fazer com que as pessoas entrassem no mercado de trabalho de forma formal, melhorasse a renda das pessoas, porque aumentando a renda aumenta a contribuição, e claro, olharmos para o lado dos benefícios que são dados para os bancos e os juros abusivos que são cobrados no Brasil, que isso sim, isso aí compromete a saudabilidade orçamentária do país. Não é a Previdência que cria esse problema. O problema que nós temos, se nós olharmos no orçamento, é um problema de pagamento de juros abusivos que são praticados no Brasil. Isso, a ANFIP, Associação dos Auditores Fiscais, tem um estudo muito bom sobre isso. A Maria Fatorelli, a minha Maria Lúcia Fatorelli, tem falado muito isso, quem quiser veja os vídeos da Maria Lúcia Fattorelli sobre esse tema, que ela é uma auditora fiscal. É muito importante para a gente compreender exatamente que o problema não está no pagamento de benefícios, de prestação continuada, de um salário mínimo, não está na aposentadoria de 70% das pessoas que recebem pelo regime geral até um salário mínimo. Não é esse o problema, não é a garantia da manutenção do poder de compra das pessoas vinculado ao salário mínimo, que é o que garante. Agora, no ano que vem, já vai ter um pequeno aumento, porque há um pequeno aumento do salário mínimo, então aí há um benefício para quem recebe benefício do regime geral. Não está aí o problema. O problema está é que os bancos dominam os interesses econômicos do país, começando por receber fortunas do governo federal a título de pagamento de juros, e que são totalmente absurdos, porque a taxa de juros é absurda no nosso país. E depois eles pressionam para que nós tenhamos um sistema de capitalização, como foi feito no Chile, né, e deixou as pessoas hoje na miséria. Olha o exemplo do Chile, que entrou no sistema de capitalização, que é, na verdade, como um investimento financeiro, pura, simplesmente, né? Não é um sistema previdenciário. Mas o sistema de capitalização feito no Chile funcionou por um tempo enquanto estavam pagando. Na hora que começaram a pagar, estavam contribuindo, na hora que começaram a pagar os benefícios, quebrou o sistema, porque os benefícios tinham sido, vamos dizer assim, dissolvidos no mercado financeiro, com crises no mercado financeiro, com investimentos mal feitos no mercado financeiro. E hoje o Chile tem um número absurdo de pessoas idosas na miséria, pedindo nas ruas, e pessoas idosas se suicidando porque chegam na idade onde mais precisam e elas não têm o amparo de uma previdência social. Então nós temos aqui proteger a nossa previdência social, que ela é feita dentro do sistema da Seguridade Social. Foi o maior ganho que na Constituição de 88 nós tivemos. Nós vamos olhar a Seguridade Social, garantir previdência, saúde, assistência social, foi o maior avanço na direção de um estado de bem-estar social que nós tivemos na Constituição. E é exatamente esse estado de bem-estar social que está em risco nas propostas da direita e dos banqueiros.
0: Professor Marcos Cunha, muito obrigado pela participação de hoje. A gente espera aqui no Edição da Manhã, na próxima sexta-feira. Bom dia, bom
1: até lá, semana. Bom final de semana a todos.
0: E até mais. 8 horas e 44 minutos, temperatura de 15 graus e 4 décimos, sensação térmica também 15,4, umidade relativa do ar em 98%. Segue chovendo, Alexandre? Porque tem a visão aí mais panorâmica da questão climática. Mas bem fraquinho disso, Alexandre, então houve uma diminuição. A chuva diária até atualizou aqui no Laboratório de Agrometeorologia da Embrapa. Já está em 69 milímetros. No começo do programa estava em 65. Então houve aí um acréscimo de 4 milímetros. E chegamos a 400 milímetros mensais. É impressionante. Ontem a gente terminou o programa, estava em 296 milímetros mensais. Então a gente teve aí, em menos de 24 horas... 100 milímetros de chuva aqui em Pelotas, segundo o Laboratório de Agrometeorologia da Embrapa. 8h45, 15 minutos para as 9 horas, tempo de ouvir o Leonardo Melgarejo, nosso comentarista de toda sexta-feira. Bom dia, Melgarejo.
2: Bom dia, Leonardo. Bem-vindo de volta. Espero que as férias tenham sido boas. Férias sempre é bom, né?
0: Ah, sempre é bom.
2: Então.
0: É minha primeira férias depois de começar a trabalhar.
2: Pois, o tema do Marcos Cunha é muito importante para ti também, porque as tuas férias também estão ameaçadas. Com o regime da Previdência caindo, todas aquelas garantias que nós temos, elas são garantias de um futuro adequado, e quando a gente experimenta esse futuro adequado, nos dá mais segurança a respeito da necessidade que nós temos de fazer o que o Marcos Cunha nos trouxe, que é entender o passado, olhar com realismo para tudo aquilo que é elemento de memória, porque os elementos de memória nos ajudam a evitar a repetição de erros. E a minha fala vai nessa linha também. A memória é o piso firme onde nós estabelecemos os passos para andar para frente. E no início desse mês eu assisti o filme Onestino. É o filme sobre uma liderança estudantil que foi assassinada no Brasil aos 26 anos. Ele era diretor dos estudantes da Universidade Nacional de Brasília e assumiu, de fato, a presidência da Uni, depois da prisão dos dirigentes da Uni, naquele congresso de Ibiúna, porque havia uma posição nacional de resistência ao avanço da ditadura. Esse filme eu assisti nos sindicatos bancários e ele foi seguido por um debate animado pela professora Rebeca Baggio e pelo jornalista Paulo de Tarso, ambos bastante conhecidos, sob coordenação do professor Fábio Canata. Excelente e importante atividade. Trago isso porque é um filme que retrata uma memória coletiva que vem sendo apagada. Todas as pessoas que puderem devem tentar assistir esse filme, mesmo que não consigam assistir o filme agora, porque não está passando em todos os cinemas, devem tentar se informar sobre isso através das redes. Basta escrever Onestino Guimarães, basta escrever Onestino, basta escrever filmes sobre a ditadura, basta procurar essas memórias sobre o que aconteceu, para que a gente veja tudo aquilo que deve ser incluído nos nossos comentários, somando a essas atualizações que o Marcos Cunha trouxe a respeito de serviços públicos. Nesses momentos, os comentários a respeito da memória e do que nos livramos devem ser feitos em todos os lugares, porque ali, naquele clima, está explicitado o que levou ao desaparecimento, ao sequestro, à morte de um estudante que era simplesmente coerente com a sua posição de estudante, comprometido com a verdade e comprometido com respeito aos direitos humanos. Mais ou menos o discurso que o Marcos Cunha fez aqui agora é um discurso que seria perigoso naquela ocasião. E a atualidade que o filme mostra, ela se evidencia na semelhança entre o que estava acontecendo naquele momento de disputas ideológicas, disputas em cobrança de uma sociedade democrática e includente para esse país, e o que resultou a partir do sucesso da extrema-direita abafando aquelas cobranças por uma sociedade mais justa. Uma das frases emblemáticas do filme foi a seguinte: para pegar o Onestino, para que ele apareça, basta pegar a filha dele. Porque esse era o clima. A perseguição a uma pessoa era estendida à perseguição dos amigos, dos parentes e dos conhecidos. E depois da derrota da democracia, quando veio a anulação de qualquer possibilidade de expor discordâncias, quando as posições contrárias à subordinação do Brasil aos interesses dos Estados Unidos, que naquela época orientavam o golpe, essas posições contrárias foram anuladas. E isso já naquela ocasião bloqueou perspectivas necessárias para o desenvolvimento nacional autônomo do Brasil. Aprofundou desigualdades, estendeu por décadas um programa político que é calcado, o que vinha sendo calcado, na impunidade. As autoridades, entre aspas, pela força, podiam fazer qualquer coisa. Ocultação de crimes e uma disposição oficial institucionalizada de analisar qualquer outra visão de mundo. Naquela ocasião, o interesse era a subordinação e o controle das riquezas, riquezas como o petróleo, e riquezas como a democracia, riquezas como serviços públicos, riquezas como a educação pública. Tudo isso, o interesse era subordinar tudo isso aos interesses do capital, de multiplicação de dinheiro. E agora os mesmos interesses se somam ao controle das Américas inteiras, ao controle das terras raras, ao controle do petróleo que está sendo redescoberto. Enfim, o clima pretende voltar com o Trump e com seus capatazes aqui, urubuzando o nosso futuro. O Paulo de Tarso, naquele debate, destacou que a recuperação da história do Onestino Guimarães, uma liderança entre muitos jovens que naquela ocasião manifestavam uma consciência cívica, se opunham ao entreguismo, se opunham ao domínio da violência, a rememoração disso cumpre agora um papel decisivo para a proteção do Brasil diante do retorno das mesmas ameaças nos dias de hoje. A memória, disseram eles, e eu concordo, a memória deve ser viva como uma cicatriz, deve nos impedir de reabrir feridas e reanimar sangrias. E, de fato, especialmente para as gerações que não vivenciaram aquele período, compreender a dimensão do que aconteceu lá, compreender o papel das memórias que aquele filme reativa, compreender a necessidade de que nós adquiramos uma maturidade coletiva baseada no reconhecimento do que nós não queremos e do que nós nos livramos, isso se coloca como essencial neste período eleitoral, porque nós estamos diante de um momento em que as decisões em paz, pela democracia, podem minimizar aqueles riscos. Afinal, isso também foi dito nos comentários do filme. Quem, que pessoa, que líder de família, dessa consciência, poderia ser favorável a um estado de coisas onde o sadismo oficial permitia a tortura de crianças na frente dos pais e tortura dos pais na frente dos filhos? Quem pode ser favorável à morte, à perseguição, a desaparecimentos, ao exílio de cientistas, ao sumiço, à retirada do Brasil de intelectuais brasileiros de renome internacional, destruição de livros, apagamento de trajetórias, a instauração da ignorância, a ignorância consentida, a submissão voluntária baseada no medo, tudo isso como um instrumento de controle social praticado pelo Estado? Quem pode ser favorável a isso? E como não ver relações entre aquilo que o filme relata, aquilo que aconteceu no Brasil, e pessoas que elogiam torturadores, pessoas que debocham de gente que está morrendo por falta de ar, pessoas que dão prêmio para assassino, pessoas que fazem alianças com corruptos e que utilizam o governo para a proteção de filhos que cometem crimes, o enriquecimento de familiares? Como não vê isso? E, no entanto, muita gente não vê. Aí estão os índices de apoio ao bolsonarismo e aos cúmplices do bolsonarismo. E aí está a grande mídia tentando desfazer essas conexões que são evidentes entre aquele passado e o futuro que essa gente pretende impor para todos nós. E esse é o ponto do comentário. A sociedade precisa rejeitar a impunidade. A sociedade precisa ser livrada de pessoas que trabalham pela ocultação da história. A sociedade precisa valorizar a memória. E filmes como aquele, conversas como essa, nos alertam para isso. Todos aqueles elementos, a impunidade, a ocultação de fatos, coisas que parecem estar servindo para atiçar uma espécie de naturalização à crítica entre nós, desses caminhos que podem nos levar ao pior dos retrocessos e que podem ser substituídos por caminhos em relação a um futuro mais decente, pelo voto. Se trata de olhar na vida dos candidatos da direita, fazer como Marcos Cunha fez, examinar o que eles fizeram, como é que eles se posicionaram em relação à Previdência, o que a gente pode esperar de posicionamento deles em relação à Previdência, o que eles dizem e o que eles fizeram. Porque isso vai nos ajudar a entender o que se pode esperar dessas pessoas caso eleitas, caso ocupando espaços de representação da sociedade. Como essa gente se refere ao papel das mulheres? Como eles se referem aos direitos das crianças, dos velhos, daqueles que necessitam de qualificação dos serviços públicos e não de privatização dos serviços públicos? O que eles pensam de um Estado ativo? Um Estado forte, ou de um Estado minimizado sob controle dos interesses de mercado? O que eles pensam da privatização de tudo? Como é que eles estão se posicionando em relação à captura das mentes dos jovens em formação por parte dessas mídias digitais que estão viciando as crianças? O que eles pensam a respeito do saque de recurso das famílias por meio das BETs? Em 2025 foram retirados das famílias para lucros das empresas 35 bilhões de reais. Por meio dessas apostas. O que essa gente considera necessário para controlar a emergência que ameaça voltar de doenças contagiosas que haviam sido eliminadas no Brasil pelo processo de vacinação? Como eles se posicionam em relação a esses controles por vacina? O que eles pensam a respeito da redução da jornada de trabalho? Tem gente que nunca trabalhou e que acha que as pessoas devem trabalhar até 7 dias por semana, que são contra trabalhar menos de 6 dias por semana. São contra que a maior parte da população tenha pelo menos 2 dias de descanso semanal e de convívio familiar. Como pode? Como a gente pode também não levar isso em consideração? Não levar em consideração o posicionamento de candidatos em relação à soberania nacional, em relação à expansão enorme no número de escolas, no número de cursos profissionalizantes, no número de universidades instaladas no governo Lula, que superam tudo o que foi feito ao longo da história do Brasil durante todos os nossos 500 anos, depois da chegada dos portugueses. As cotas para favorecidos, enfim, aí estão as imagens dos candidatos, imagens mudas, pessoas com o rosto alisado, cheio de botox. Tem casos em que o filho e o pai são candidatos, um é deputado federal e outro é deputado estadual, e o filho parece mais velho que o pai. É tão transformado que está o rosto do candidato. Eles querem parecer bonitinhos, porque essa aparência é uma das tentativas de ocultar a sua história. E nos interessa saber como eles se relacionam de fato, aqueles que nos sorriem de cara limpa nos banners, como eles se relacionam de fato com as trocas de favores envolvendo esses grupos de corrupção ativa, como eles estão associados àquelas malas de dinheiro, à emissão da nota de R$200 para facilitar a transferência de dinheiro sujo. Qual é a relação dessa gente com o golpe que depôs a Dilma e depois com a Lava Jato que impediu a eleição do Lula em 2018 e nos jogou nessa situação, que agora é mais ameaçadora do que era quando a democracia era mais ativa? Bom, que responsabilidade essa gente tem com a tragédia do governo Bolsonaro, com a destruição de empresas, com a volta da fome? E por que que eles poderiam ser escolhidos como nossos representantes trazendo essas ameaças? A memória deve ser uma cicatriz ativa e a memória deve nos ajudar a expandir o posicionamento nacional em defesa da democracia. O que essas pessoas que desejam a volta da ditadura pensam a respeito da recuperação da imagem do Brasil em escala internacional? E como essa imagem vai ser afetada com a nossa volta à condição de colônia? Afinal, eles estão pedindo imposição de taxas maiores sobre produtos brasileiros pelo governo norte-americano para nos fragilizar. Eles querem a destruição de empresas públicas brasileiras ou querem que as empresas públicas brasileiras controlem a exploração do petróleo, das terras raras, do serviço de abastecimento de água, de luz, do controle das estradas? Afinal, o que que essa gente pensa e como se posiciona em relação ao aquecimento global, à agroecologia, às políticas includentes e o respeito aos diferentes modos de ser e de existir? Essa gente não se manifesta em nada a respeito desses temas, porque esses temas são chaves para seu desmascaramento. O importa, nessa eleição, pensar no que fizeram antes e como vão se comportar no futuro, se eleitos. Essas pessoas que estão se apresentando como candidatos de cara limpa, com respeito às demandas que pedem a consolidação e o avanço da democracia participativa. O Honestino Guimarães, personagem do filme, personagem da nossa história, foi torturado, foi morto, porque refletiu e porque se posicionou em relação a esse tipo de tema. Esse tipo de tema diz respeito a um projeto de nação soberana para todos e para todas, não para alguns. E se eles não tivessem sido assassinados, aqueles estudantes, aqueles operários, aqueles trabalhadores, aqueles todos, se não tivessem sido apagados da história, eles iam estar com certeza trabalhando para ajudar no esclarecimento de todas essas pessoas desinformadas ou iludidas em relação ao objetivo dos enganadores. Desses enganadores que pretendem escolher os seus verdadeiros interesses, escolher a quem eles servem e o que eles pretendem ganhar, recolocando o nosso país na condição de colônia do Império Norte-Americano. Bom, também por isso, em homenagem aos que nos antecederam, a memória deve alimentar a nossa força, servir de nossa bandeira. Se trata de expandir a consciência de todos que vão votar a respeito do que nós nos livramos, do quanto isso nos custou e das ameaças que isso implica. E essa é a nossa responsabilidade. Daqui até 15 de novembro, esse vai ser o passo inicial, esse vai ser o passo inicial daquilo que, a partir de 2017, vai se tornar o nosso maior desafio. É sustentar a democracia, juntos e conversando, porque nada você pode fazer se não for em parceria. Ninguém faz nada sozinho, como diz o Leonel Rádio. E vamos lá. Obrigado pela oportunidade de trazer aqui essa recuperação de memória, me somando ao Marcos Cunha.
0: Leonardo Melgarejo, muito obrigado pelo comentário de hoje. Bom dia, boa sexta-feira, bom final de semana e até a próxima sexta.
2: Até a próxima sexta.
0: E tchau, tchau. 9:02, peço até desculpa para o Alexandre de passar do horário, não fica bravo comigo, não fica chateado. A gente, mas já estamos encaminhando para o final do programa desta sexta-feira. Antes disso, trazer os valores promocionais dos combustíveis desta sexta-feira, já esperando o final de semana, quem por algum acaso for viajar, ou só para pelo menos passear aqui por Pelotas mesmo. Trazendo aqui os valores promocionais, segundo o aplicativo, menor preço do Nota Fiscal Gaúcha. Gasolina comum, R$ 5,99 no posto Coqueiro da Almirante Barroso, na rua Almirante Barroso, número 2360, bairro Centro, na esquina da Almirante Barroso, com a Doutor Cassiano, R$ 5,99 a gasolina comum mais barata. Já a gasolina aditivada, R$ 6,07 na Domingos de Almeida, número 1985, abastecedora Areal, na esquina da Domingos de Almeida, com a Doutor Benjamin Castal, no bairro Areal, R$ 6,07 a gasolina aditivada mais barata, segundo o aplicativo Menor Preço. Agora o etanol, R$ 4,19 no posto do Guga, da filial da Osório, na rua General Osório, número 1052, na esquina da General Osório, com a Avenida Bento Gonçalves, R$ 4,19 o etanol mais barato. E agora, por fim, o diesel. O diesel S500, R$ 5,79 no posto Buffon 91, na rodovia BR-392, número 2600, bairro Fragata, para quem vem de Rio Grande, em direção a Pelotas, também com acesso pelo Padre Hels. O diesel S500 mais barato no posto Buffon 91, R$ 5,79. Já o diesel S10, R$ 5,88, no mesmo local da gasolina aditivada, da abastecedora Areal, Domingos de Almeida, número 1985, esquina Domingos de Almeida com a Benjamin Gastal, no bairro Areal, R$ 5,88 o diesel S10 mais barato. Então esses são os valores promocionais dos combustíveis nesta sexta-feira, segundo o aplicativo Menor Preço do Nota Fiscal Gaúcha. São 9:04, daqui a pouquinho Manhã Cultural com Alexandre Salóis, às 10:00 o Comunidade Esportiva, para a gente debater aqui os principais assuntos do esporte deste final de semana. A gente teve Grenal ontem, jogo do Brasil, enfrentando o Brasil de Farroupilha, empate em 2-2, tem jogos no final de semana. Então tem bastante assunto para a gente discutir no Comunidade Esportiva. E às 11:00, o Contraponto com a Clarissa Rene e com o André Amaral. Então esses são a programação. Não deixe de acompanhar a Rádio Com durante toda a manhã, a programação jornalística e também os programas da tarde. A gente tem a DJ Elô, o Crítica Revolucionária com o Jarbas Lazari. Então tem bastante coisa. E claro, os programas do final de semana. 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Alexandre, a gente vai já deixando o espaço para o Manhã Cultural, o Edição da Manhã vai ficando por aqui, a gente volta na segunda-feira, já no fim do mês de agosto, no dia 31 de agosto, já passando o bastão para setembro. Então, bom dia a todos, uma boa sexta-feira, um bom final de semana. A gente volta segunda, e aí sem chuva, se tudo der certo, ou com chuva um pouco menos, pelo menos. Então, bom dia a todos e até segunda-feira. Tchau, tchau.
3: Nove horas e seis minutos.
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A felicidade da gente é uma felicidade guerreira. Dizia o poeta Paulo de Palmares. Acendo uma vela no degrinho do pastoreio pra ver se ele ajuda a encontrar.

15 graus e 8 décimos no momento. E a temperatura mínima foi 14,2. Isso às 4h10. Umidade 98%, hein? Estamos quase embaixo d'água aí, porque 98%. A sensação térmica 15,1. Aqui, ó. Mil e três, pressão atmosférica e caindo, hein? Então vem mais água aí. Nascer do sol hoje foi às 6h51 e irá se pôr às 18h11. E como eu já disse ali, o acumulado diário está agora, vai aumentar, provavelmente, está em 71,4 milímetros. E o acumulado mensal chegou a 403 milímetros agora, hein, no momento, e vai aumentar também, obviamente. Quatro vezes, o Léo disse mais cedo, aí, mais de três vezes mais que a média histórica. Aí é o Super El Niño aí, pessoal. O Super El Niño, os especialistas dizem que é o maior em 200 anos de registros, né? E a máxima para hoje está prevista que chegue a 16 graus. 16 graus, sempre ali por volta das... no meio da tarde. 15 horas por aí. 16 graus com chuva. Vamos ver a tarde. Tá, verá. Tem chance de chuva à tarde, sim. Olhando a imagem de satélite do Rio Grande do Sul, no site Wind. Rio Grande do Sul todo encoberto por nuvens. E com chuva em 95% do território aqui. As chuvas mais fortes estão na região do centro para o sul mesmo. De Santa Maria para baixo, em São Borja, Santa Maria, essa faixa. Porto Alegre, Camaquã, toda essa região. Pelotas, Piratini, Bagé, tudo com 1, 2, 3, 4, 5, 6. Tem uns 8 células tempestades aí. Vamos dar play a partir de agora aqui, 9h20, para ver no que vai dar essas chuvas aí. Vamos lá, play. 10 horas, 11 horas, se mantém igual. 14 horas, igual. 17 horas, começa a ir embora a chuva, tá? Começa a ir embora, mas segue com nebulosidade. Segue com nebulosidade, tá bem, pessoal? É isso aí, ó. Já estamos no sábado de manhã com nebulosidade. Sábado à tarde diminui um pouco mais ainda a nebulosidade, mas é isso aí, é o que tem. Então é isso aí, pessoal. Amanhã, tempo nublado, porém sem chuva, mínima de 12, máxima de 17. É o domingão, o sol abre. Domingão, o sol abre. E sol entre nuvens, mínima de 12, máxima de 18. Segunda-feira também é tempo nublado, mas sem chuva. Aí sim, a partir de terça dá uma ajeitada aí, dá uma secada no tempo e esfria um pouco, mas nada demais. Tá bem, pessoal? É inverno ainda. Tá meio primaveril, mas é inverno ainda. Então tá. Chuva só hoje e para. 9 horas e 20 minutos, 9h21. Manhã Cultural, começamos aí com música, Bataclan FC, rodou hoje, fazia tempos, a balada certa, uma baita música, banda de Porto Alegre aí, homenageando o Bataclan, né, o cara lá que, contador de causas lá de Porto Alegre, dos anos, não sei se é 60 ou 70, homenageando esse rapaz aí, esse cara. Esteve rodando aí aqui em Pelotas no início do ano, né? Veio aqui na Rádio Com. Então tá, pessoal, muito obrigado por estar sintonizado aí no rádio. 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Também estamos na internet, através de aplicativos aí, tem o nosso aplicativo próprio, né? 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

0: pessoal, estou no Radicom aqui, vamos ver. No site. Site radicom.org.br. Via de acesso ao arco-íris passa por obra de recuperação do asfalto. Serviço na Idefonso Simões Lopes usou 17 toneladas de CBUQ para melhorar a trafegabilidade. Hospital Escola busca fotos e relatos de quem viveu sua trajetória de 60 anos. Campanha Nosso HE reúne memórias de trabalhadores e servidores para exposição e livro comemorativo. Nosso parque logístico promete gerar mais de 2 mil empregos na entrada da cidade. Projeto de 24 hectares terá cerca de 180 terrenos comerciais com acesso direto à BR-116. É isso aí. Fiscalização de trânsito resulta em 37 autos de infração na área central. A ação incluiu barreira da balada segura, testes de etilômetro e fiscalização de estacionamento irregular. Desde la histórica altura, donde el sol de tu bravura. Por fim, aqui, pessoal, educação infantil é tema de troca de experiências entre municípios vizinhos. Coordenadoras pedagógicas visitaram escolas do Rio Grande para conhecer práticas de pedagogias participativas. Aí aqui as professoras aqui pousando para a foto, bem legal a foto no ônibus aqui, bem bacana. Então tá, pessoal, visitem aí o site então da Radicom, para radicom.org.br, para lerem aí de forma detalhada as notícias aí, tá bem? Sexta-feira, pessoal, já ouve aí a edição da manhã. Hoje com Leonardo Cardoso solo. Solo aí, Leonardo Cardoso. Daqui a pouco mais tem o Comunidade Esportiva. Aí o Leonardo Cardoso volta aí para apresentar. Estarei ao lado dele, Alexandre Salóis, este que vos fala. André Amaral estará aí. E o Roger Pérez. Roger Pérez, sexta-feira, Roger está aí também. E ainda o Caldenei Gomes está de férias, fecha a equipe aí. Também tem o Gustavo Oliveira, o rapaz começou essa semana aí, tá bem? 11 horas, Clarissa Henning e André Amaral vem com o programa Contraponto. Entrevistas, informações, até meio-dia e 30. E às 15 horas, Jarbas Lázari está aí com o seu programa, o Crítica Revolucionária, que vai ao ar todas as sextas-feiras às 15 horas, com lives, todos esses programas, pessoal, lives no Facebook, no YouTube. Depois, às 16 horas, a Elô aí traz música boa ou alguma live, a DJ Elô com o programa Navegando. Segundas às sextas, às 16 horas, pessoal, vocês estarão bem de qualquer forma, com música boa, com lives. E 18 horas é a hora do mate, e José Luiz Moraes traz o melhor do nativismo com o seu programa Nativismo Sem Fronteiras, com música boa aí até às 19 horas, tá bem? Isso aí, rapaziada, amanhã ainda tem outro programa cedo da matina aí, com José Luiz Moraes e o apresentador Jaime Camargo. E 7h30, tá bem? Comunidade Campeira vai ao ar todos os sábados. Depois, às 10h30, 11 horas, puxa vida. Mas tem o programa novo aí com o Marcelo Parmegiani, de tudo um pouco, né, pessoal? E live no Facebook, no YouTube. Marcelo Parmegiani aí traz informações para vocês. Às 13h30,
1: 1h30 da tarde aí, o mais conhecido, né? 1h30 da tarde, o pessoal do Gente Como a Gente está por aí. Até às 15 horas. Tá bem, pessoal? Depois às 19 horas, tá, tem muita música final de semana aqui na Rádio Com, hein, pessoal? Mas às 19h30 tem o programa do pessoal anarquista aí, o programa Subversão, meia hora de pautas aí anarquistas, com sonzeira também. Aí domingão, chegamos no domingão, 10h30 tem o Cantos de Luta e Esperança. Live no Facebook, no YouTube. Aí vem o Fernando, o Eduardo, o Maurício e o André. Então tá, pessoal, já falei bastante aqui. 9h30, vamos seguir de sonzeira. Não vamos inventar muito, porque com esse grupo aqui de cantores que vai cantar hoje, não precisa inventar muito, né? É só música boa. Com essa chuva aí. Daqui a pouco a gente volta, tá bem, pessoal? 9h31. Vamos de sonzeira.

0: 9:32.
1: Olá, olá, sejam todos muito bem-vindos ao Batuque na Cozinha.

Então tá, rapaziada, muito obrigado quem esteve aí ouvindo Sonzeira no Manhã Cultural. Agora é hora de comunidade esportiva. Leonardo Cardoso, Gustavo Oliveira, André Amaral, Alexandre Salóis e Roger Pérez. Estamos aí. Espero que tenha uma baita sexta-feira aí, pessoal. Vai parar a chuva, dizem. Espero que tenha um baita fim de semana. Quem gosta de festa, que assim o faça. Quem gosta de tomar umas, que assim o faça. Quem gosta de fazer outras coisas, que assim o faça. Contemplar o infinito. Eu vou contemplar o infinito. Tô brincando. Pessoal, muito obrigado, tá? Tchau, tchau, tchau.

0: 10 horas e 1 minuto.
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0: Bom dia! Começando mais uma comunidade esportiva aqui na Rádio Com. São 10 horas e 13 minutos nesta sexta-feira, dia 28 de agosto de 2026, terminando a semana, também terminando o mês. Ainda tem mais um dia do mês de agosto na semana que vem, mas já estamos no final do mês 8 de 2026, terminando então mais um terço de 2026, já chegando aí para a finaleira do ano, que aí mês que vem já tem toda a questão das eleições, então vai passando muito rápido. Quando vem já tá dentro do Natal, né, Alexandre? Então é tudo muito rápido depois do mês de agosto. Começando então o programa nesta sexta-feira com a temperatura de 16 graus e um décimo, umidade relativa do ar em 98%, sensação térmica 16.1. Nós estamos ao vivo no 104.5 FM, nas rádios online, no site radicom.org.br, nosso aplicativo próprio, Radicom 104.5, que está disponível para celulares Android. A gente também está em live no Facebook e no YouTube, nossas lives nas redes sociais, com imagens aqui direto do estúdio da Radicom, que ficam disponíveis na íntegra para quem quiser nos assistir logo após o final do programa. É só acessar nosso canal do YouTube, o Radicom Pelotas. Nessa sexta-feira chuvosa, Alexandre, tá chovendo aí? Tu consegue ver a rua de uma forma mais adequada? Que fica
1: chovendo, chovendo fraquinho. Não, mas é garoa, é um pouco mais que uma garoa.
0: É persistente, né? Não para.
1: É assim, isso vai ao longe.
0: Já
1: 400 e... até não sei,
0: 406 milímetros mensais nesse mês de agosto.
1: É.
0: A média histórica é de 120. É. Então a gente teve aí um mês de agosto de 3 vezes mais chuva do que o normal. Mais de 3 vezes.
1: Com as monções indianas já. Chovendo assim, não para mais.
0: É verdade. A gente veio com um acumulado de mais de 100 milímetros nas últimas 24 horas, né? Começou a chover lá pelas 3 da tarde. Ele teve 75, quase 75 milímetros só hoje, desde a meia-noite. Mas teve mais chuva ontem à tarde.
1: E o dia virou noite, né? Vocês, não sei quem estava dentro de casa ou em algum lugar, assim.
0: Eu estava na rua.
1: A iluminação pública...
2: Ontem?
1: Se ativou.
2: Eu estava em casa.
3: Eu
0: estava voltando do Laranjal. E começou a fechar o tempo, e aí olhei o relógio, era 3h30.
2: 3h30, né?
0: E aí parecia. No começo não tinha vento, e começou. Quando começou o vento, aí vem a chuva e veio muito forte.
1: E parecia que era tipo 6h30 da tarde, sim.
0: É verdade.
1: A luminosidade da.
0: Foi terrível o temporal.
1: Foi.
0: Ontem à tarde. Começando então o programa com os trabalhos técnicos de Alexandre Salóis. Aqui comigo no estúdio, o André Amaral e o Gustavo Oliveira. Vou começar pelo Alexandre hoje. Vou mudar a rotina.
1: Tá,
0: Alexandre,
1: pegando desprevenido. Bom dia, Léo, Gustavo, dia. André, pessoal que nos acompanha também, muito obrigado. Pô, tem coisa para destacar, né? Rapidamente, então. Primeiro, vamos destacar o empate do Chavante ontem, que acabou sendo frustrante, né? Porque saiu por intervalo com 2-0. Eu não sei se há algo físico também, uma questão de desgaste no segundo tempo, porque já não é a primeira vez, né? O Brasil também entregou dois pontos aí, perdeu dois pontos em casa. Não sei se, agora não me lembro contra quem foi, o velho não lembra, mas foi agora. E o destaque mais importante, o terrível Grenal de ontem à noite. Um parece que estava com medo de ganhar, o outro com medo de perder, e ficou aquela... O Grêmio foi melhor no primeiro tempo, o Inter amassou quase amassou o Grêmio no segundo tempo, e tem até polêmica de arbitragem aí, que temos que discutir para ver se realmente ali o lance do grandão ali do Grêmio, do Vinícius.
0: A gente vai discutir
1: bastante. Atabalhoado o rapaz estava ontem mesmo.
0: Ele estava bem nervoso.
1: Nervosinho.
0: Se o Luiz Castro não tirasse ele, a chance de expulsão era muito grande.
1: Ah, é. Seria, acho que seria. Acabaria sendo expulso.
0: Porque estava sempre brigando, e aí. Eu já vou dar. O que eu acho era pra ter sido expulso naquele lance contra o Bruno Gomes, porque ele já tinha cartão amarelo.
1: Cotovelada?
0: É, era um lance claro de amarelo, então gente fala mais um pouco disso mais depois ao decorrer do programa, mas acredito que teria que ser expulso o Carlos Vinícius. André Amaral, bom dia.
2: Bom dia, Leonardo, Gustavo, Alexandre e todos aqueles que nos acompanham nessa manhã chuvosa, né, depois de muita chuva, manhã de sexta-feira. Sextou, né, Léo?
0: Sextou,
2: né? Essa manhã de sexta-feira. E que ainda persiste a chuva e vai persistir durante quase todo o dia, né? A previsão é de parar. Olha o barulho aí da chuva.
0: Trovoado.
2: Né? E que provocou já muitos danos ontem, né?
0: Ontem foi a
2: chuva de granizo, né? Como você estava falando. Desde ontem, às 13h30, né? E já provocando muitos transtornos, principalmente para as famílias da Z3 e do Barro Duro, né? A Defesa Civil teve muito trabalho, né? Mas em relação ao futebol, né? Ou ao não futebol,
0: tá mais do Grenal, isso, tá mais,
2: né? Do Grenal, que jogo ruim, gente. O que ocorreu? Aquele que não consegue ter desempenho bom
0: em casa.
2: Fora, em casa não teve, e quem não consegue ter fora também não teve.
1: É a lógica, né? Deu
2: a lógica,
1: né?
2: Do usando mais ou menos a lógica do Leonardo Cardoso, de vez em quando ele vem com umas lógicas aí, né?
1: Umas lógicas não é? Diferentes.
2: Agora, o que, que seria? O Grêmio é melhor mandante, né? Do que o Inter, né?
0: O Inter é melhor visitante,
2: vai dar empate de novo e nós vamos pros pênaltis, né?
0: O Grêmio hoje é o sétimo melhor mandante do Campeonato Brasileiro e o Inter é o 12º melhor visitante.
2: Melhor visitante.
0: Estão lá no meio de tabela, em cada um na sua.
2: Cada um, né? Mas, bom, tudo igual, né?
0: Tudo ruim.
2: Tudo ruim para os dois, né? E o Brasil ouviu o primeiro tempo. E tava 2-0 tranquilo, né? Aí depois, lá pelas tantas, eu me desliguei do jogo, fui olhar. 2-0. Não consegui nem ver os gols ainda. Vou tentar achar aqui os gols que o Brasil tomou, mas marcou passo. Marcou passo, eu tô aqui com a classificação. Não conseguiu ultrapassar. Poderia chegar na quarta colocação, né? Nós falávamos, né?
0: É verdade.
2: Mas se manteve entre os 8, mas ali.
0: Em oitavo.
2: Na última posição. Ou seja, quem aproveitou. Quem aproveitou dos dois foi o Pelotas, que ganhou na quarta-feira. O Brasil marcou passo de novo.
0: Gustavo Oliveira, bom dia.
3: Bom dia, Leonardo, bom dia ao André, ao Alexandre, a todos que nos escutam. Espero que todos estejam bem, quem foi atingido que consiga se recuperar, porque estamos passando num momento complicado, um momento difícil na cidade. Mas em relação ao futebol, eu venho para concordar também com uma tese do Alexandre, que falou do segundo tempo do Brasil, onde um segundo tempo onde o Brasil simplesmente está tendo muita dificuldade, né? Acabou sofrendo os dois gols ontem contra o Sportivo, toma um empate no primeiro tempo, mas no segundo acaba tomando o gol que leva à derrota. Contra o Gramadense também sofre o gol no segundo tempo e acaba cedendo o empate. Então é uma equipe que parece que está tendo bastante dificuldade na questão física. E sobre o Grenal, a gente já tinha falado ontem, né, que o resultado mais provável era o 0-0, e foi o que aconteceu.
0: É verdade. Roger Pérez, bom dia.
2: Pô, não tinha visto o Roger.
0: Roger tá sem som. Sem aí, agora sim.
4: Agora sim. Bom dia, Leonardo. Bom dia, Gustavo. Prazer aí, Gustavo. Bem-vindo à Rádio Com.
3: Obrigado.
4: André Amaral e o Salóis, que está lá no, na parte técnica. E nos comentários também. Meu destaque é o jogo do Brasil, que eu acabei acompanhando, né? Porque eu... Aí depois não deu nem para ver o Grenal, né? O troço já estava ruim, aí vou ver mais coisa ruim, aí não dá, né? O troço é ruim mesmo, né? É tenebroso. E o Brasil, de novo, fisicamente, eu acho que o Gustavo tem razão. Na questão física, na questão de até de altura, de força, né? O Brasil perde o segundo tempo. Perde o segundo tempo nisso aí, na questão física. O Brasil que jogou bem o primeiro tempo, achei até que ia ser um jogo mais tranquilo, mas não, né? Decaiu fisicamente, assim, o jogo, né? Perdeu os duelos. Os duelos, praticamente a segunda bola não existiu, assim, foi uma coisa impressionante ver o time do Brasil perder os duelos. Então só podia, né, ceder um empate, né, de novo, né? É como vem acontecendo aí, perdendo jogos contra o Sportivo, segundo tempo. É lamentável, né? Lamentável. E aí passa por um processo de estruturação mesmo, né, do time, né, que é muito falho, né, é muito falho, desde a comissão técnica até a direção do Brasil, é muito falho a SAF, essa distância que tem dos gestores para cá, para Pelotas, é uma coisa assim, tá na cara aí, eu não sei, né, eu, assim, o meu pessimismo, assim, já tomou conta de mim mesmo, realmente, acho que nós vamos ter que aguentar mais um aninho aí na segunda divisão por falta de competência mesmo, né? Competência dessa direção nova aí que está no Brasil, né? Infelizmente está começando e fruto da direção antiga, né? Que está na direção esportiva aí também é lamentável mesmo. Gestão zero.
0: 10 horas e 15 minutos, e começando então pelo jogo do Brasil. Ontem o Brasil teve uma partida atrasada da quinta rodada do Campeonato Gaúcho, da divisão de acesso, enfrentando aí o Brasil de Farroupilha. Começou vencendo no primeiro tempo por 2-0, gols do Gabriel Morbeck e do Silas, mas no segundo tempo acabou cedendo um empate para o time da Serra, e agora sobe uma posição, estava no início antes do jogo na nona colocação, passou a Pafute, volta para a oitava posição do campeonato e agora busca aí uma tentar se recompor, né? Mas foi um jogo decepcionante, né, Roger?
4: Foi bota decepcionante nisso, Leonardo. Quando tomou aquele segundo gol, assim, dá vontade de o cara cavar um túnel e sumir. Porque, vou te dizer, é lamentável, assim. Mas é questão física ali, a gente vê, né, os jogadores, vocês chegaram a acompanhar o jogo, o tamanho dos jogadores do Brasil de Farroupilha, os caras grandes, embora o Silas e o Anderson ganhem na questão técnica, mas os outros, a segunda bola foi toda ganha por eles, né, toda ganha, os caras enormes, assim, e por cima de cabeça. Então o Brasil, assim, eu acho que é como eu disse, né, mal pensado, né, no, esse campeonato não é um campeonato muito técnico, né, que a gente olha aquele campo ali, é um horror, né, cara,
1: não tem nem pra colocar, né, a bola no chão, no caso, se
4: tem condições,
1: e baixinho, habilidoso, não dá para fazer, né.
4: É, o Davi Torres foi o destaque, né, depois ele sai no segundo tempo, as trocas também foram, eu sei, Maçon lá
3: entrou muito mal, vocês...
4: entrou muito mal, pá. Pá, é lamentável, assim, só vendo o jogo mesmo pra gente ter um diagnóstico
0: E tem uma questão, é só falta de físico ou é falta de concentração também? A gente havia comentado
4: também, Leonardo,
0: antes do programa, a gente tava conversando, eu e o Gustavo, e aí reparando nos gols do Brasil de Farroupilha, o primeiro gol, eu acho que não

0: primeira vez, chuta, aí é aquele entrevero ali. E o segundo gol, sim, aí o Carlos Eduardo, para mim, falhou, né? Falhou feio ali, não pode, o goleiro não pode. Na verdade, não pode deixar chutar, né? Mas a partir do chute ali, ele poderia, né? Poderia espalmar para o outro
1: É,
0: lado, mas foi
1: foi
0: aquele.
1: falta, não foi? É, foi um lance de falta?
0: É, foi lance de falta, mas para variar, né? Lance de falta lá em Bento, lance de falta aqui, de novo. Lance de falta. Os lances de falta estão tomando uns gols de falta medonho, né?
2: É, e foi uma tônica da partida desde os gols do Brasil, né? Que era a finalização de fora da área.
1: É verdade.
2: Uma bola molhada, campo difícil, é finalizar de fora da área. Eu acho que pro Brasil tá faltando muita, tipo, sabe aquela malandragem assim para ganhar os jogos. Não tá sabendo jogar a competição. Então, tu fez 2x0 no campo difícil, do jeito que tava, dentro de casa, 2x0 no primeiro tempo, o Brasil tem que levar esse resultado.
0: Acabou o jogo, né?
2: Acabou o
0: Acabou
2: jogo,
0: o jogo,
2: não
0: né?
2: pode
1: Senta na
2: ter
1: bola.
2: acabou o jogo no segundo tempo.
1: É verdade.
2: É isso. O Brasil precisa ter essa malícia da competição.
1: É falta de entendimento do que é a divisão de
2: Sim,
1: acesso, né?
2: sim. O Brasil parece que não sabe jogar esse tipo de jogo. Tá muito estranho.
1: Não, e eu acho que aí vem naquilo que o Roger tava falando, de faltou montar um time pensando na divisão de acesso, um time feito para isso. Porque não é, não, parece que não é um time que não é tão forte fisicamente comparado aos outros. E não tem essa malandragem que precisa ter, principalmente o jogo que tá vencendo em casa, tu precisa vencer em
3: Catimba,
1: casa.
3: cera.
2: Sim.
3: Tem.
2: Porque todos os times que chegam para jogar contra o Brasil, eles fazem isso. Eles jogam por uma bola, fazem cera e o Brasil parece, né, que não tem aquela indignação e deixa acontecer e os caras se criam dentro do Brasil, na Baixada. Tá impressionante assim, dentro da Baixada o Brasil perdeu uma força que parece que nos últimos anos assim não tem mais aquele clima, aquela coisa de jogar na Baixada e ninguém vai ganhar do Brasil.
3: É o
2: Parece que hoje
3: antigo Bento
2: chegam e
3: Freitas.
4: Não, o
2: fazem o
4: tal de
2: que quiserem.
4: Caldeirão já não.
3: Arquibancada era
0: Não
3: mais
0: deu.
3: perto, né, do gramado, antigamente, no antigo Bento Freitas.
1: Não tem esse dano,
3: Era
1: Chato.
3: terrível a pressão ali.
1: Mas o Chavante venceu uma partida em casa, né?
0: É Morel, acho que foi, né?
2: É, foi
0: Foi
2: a
0: Morel.
2: última partida.
1: Foi a última partida,
0: É?
1: depois a outra vitória foi fora de casa, depois só empate.
2: Isso.
4: O Brasil tem duas vitórias.
1: É complicada a situação.
2: Sim, e na Copinha o Brasil não consegue ser campeão dentro de casa contra o Gramadense.
1: É verdade.
2: Entendeu? Uma final, segundo jogo em casa, aquilo ali, se fosse, né, os tempos áureos do Brasil,
3: Já era.
2: já era. Era jogo tranquilo pro Brasil ganhar do Gramadense em casa e o Gramadense fez como quis aquele jogo.
1: É, o Brasil venceu, mas jogou pior.
2: Sim.
1: Foi um pênalti no final da partida que ajudou o Brasil, mas
0: Não, aí tu vê, na Série D, classificava de 5, classificava 4 e o time não classifica, aí tem problema, tio. Aí tu já para aí, vamos parar, alguma coisa está errada, né? Não pode, né? Não pode.
1: E aí a direção não faz nada, né?
2: Sim. A torcida tá muito distante também. A torcida
1: Mas
2: parece
1: acho que
2: que não. O clube não consegue trazer mais a torcida junto. E
1: exatamente por esse
2: aí.
1: tipo de jogo.
2: Exato, vem os resultados ruins, a torcida não vem, e aí acaba ficando mais difícil ainda.
1: É verdade. Aí fica
0: Ah,
1: aí.
0: mas é difícil pra torcida, né, tia? É difícil pra
2: Sim,
0: torcida aí.
2: imagina ir num
0: Bah,
2: tempo
0: é
2: desse, ver um
0: complicado, cara.
2: jogo, os caras.
3: E o
2: Um jogo que
3: clima
2: vai ser
3: também?
1: ruim de qualquer jeito, né?
0: Não, e
1: Tá
0: o
1: chuva.
0: campo, coisa. Não, eu vou te dizer, essa federação é lá. Eu tinha que marcar campeonato para essa época. É uma falta de. Eu não conhecia isso aqui, né? Pá, parece até que os caras são do outro planeta, né? Não, vão fazer em junho, julho, agosto para jogarem. Pô,
1: Época
0: tu
1: mais
0: sabe
1: chuvosa
0: que.
1: do ano.
3: E aí com
0: Mas
3: El
0: não
3: Niño
0: dá.
3: esse, né? Super El Niño, se ainda
0: É,
3: for, tiver
1: e algo que
3: seco,
1: está
3: né?
1: sendo
0: Pelo
1: previsto há
0: Niño.
1: muito tempo, essa época
0: Furacão,
1: chuvosa.
0: tufão, granizo, sei lá o quê, na cidade virada num troço, e os caras.
1: Quero,
0: Não, vamos
1: quero
0: marcar
1: também.
0: o jogo.
3: Os quero,
0: Ah,
3: quero,
0: não.
3: gritando.
4: Não,
1: No dia de sol tem
4: historicamente,
1: quero.
4: né? É questão histórica, é agosto, né?
1: É uma época chuvosa já.
4: E além das previsões que indicavam já anteriormente um volume maior de chuva ainda, né? Uma coisa mais intensa. Mas também o Caldenei que ressalta sempre aqui, né? Que as direções
1: É, as
4: dos
1: direções também.
4: clubes queriam
0: É.

0: um calendário bem
1: mais rápido
0: mesmo e aceitaram, não é?
2: Se fosse um jogo por semana dessa copinha, a primeira fase teriam 15 semanas, seriam mais de 3 meses de primeira fase. Se fosse um jogo por semana. Mas não, são dois jogos por semana. Aí tem que se desgastar pra conseguir jogar. Aí agora teve essa questão da chuva, de uma semana inteira chovendo, teve que adiar jogos, já aumentou uma semana no prazo da competição. Então no fim vai ter que abrir uma folha nova. Tá tudo errado.
1: Fazer o quê? É, daria pra começar em setembro e ir até o dezembro ali.
0: Não, mas tu claro, não jogar, mas tem
2: que começar em abril.
0: É, também assim, também. Eu também não sei a solução, gente, porque tá cada vez ficando. Se tu tem um gauchão mesmo, Série A, geralmente esvaziado, mas é a principal competição do estado, é a Série A. Tu imagine o acesso.
1: É claro, é verdade.
0: Como é que tu vai equacionar?
2: Mas se tu tá na Série A do gauchão, muito provavelmente tu tá na Série D do Campeonato Brasileiro. Então é importante tu tá lá.
0: Exato. Eu também não acho que...
1: não é bem assim,
0: muita,
1: né?
0: Eu também não vejo muita... Time. Também nunca me ative, assim, fiquei pensando, mas eu acho que não é uma equação fácil tu colocar esses os campeonatos, embora eu acho que como são diferentes, né, mas é que os times utilizam os jogadores da Série A normalmente para o acesso.
2: É, isso é verdade.
0: Enfim, é um monte de limitações, né? Mas realmente
2: mas é que time
0: poderia ser outro mesmo.
2: É que time de futebol tem que jogar futebol, não dá pra ficar que nem o Pelotas querendo jogar dois meses por ano.
1: É, Pelotas falta de dinheiro, cara, virou um problema isso aí. Tem que jogar, mas não tem dinheiro. Lobão abdicou da copinha pra...
2: Mas tenta jogar, o Guarani de Bagé foi mal nesse ano, foi muito mal esse ano. Mas pelo menos tentou jogar. Jogou o Chão.
3: Futebol tem que jogar, se não copinha, jogar, abraço.
2: Exato. Aí não tem sentido tu manter o time assim. Jogando quase nada, jogando dois meses por ano.
3: Bom, espero que a estratégia do Pelotas dê certo, né? Porque na verdade não jogou a copinha pra tentar subir agora.
1: Tentaram capitalizar.
3: Se não subir, deu errado.
2: É.
3: Se não subir, deu errado. Vai dar errado. A situação não tá boa, né? A situação a gente tá vendo que não tá boa. Não tá bonito isso aí. Pra subir não vai ser fácil, cara. Já vi que a coisa vai ser bem complicada.
2: Porque a expectativa, pelo menos ano passado, quando a gente falava de divisão de acesso, era de que Pelotas e Brasil fossem os favoritos. Hoje um é sexto até o oitavo colocado. E aí é o que assusta, né? É, assusta bastante.
0: Olha aí, do jeito que vai, né? Não sei não.
3: Ah,
0: nós temos oitavo. Não, sétima rodada, né?
2: Faltam mais oito.
0: É.
2: Mais oito rodadas.
0: Estamos na metade, né? Metade.
4: É, claro. Dá pra se recuperar. Tem tempo de campeonato. Mas...
1: Dá pra cair também.
2: Não, acho que cair não, porque o Glória e o Lachadinho.
3: Alexandre, isso que vai acabar mesmo. Aí nós vamos.
0: Não, acho que cair, eu acho que não, mas olha.
3: Aí vai ser o Juventude na Série A, os dois, os grandão de Porto Alegre na Série B. E nós na série, sei
1: na
3: lá.
1: Serona jogando.
2: Lá. É Serona.
1: Com o time do Rio Grande.
3: Colônia, então, jogando.
0: Parar pra... Ah, não. Aí, olha, depois de cair nessa terceirona. Olha.
3: Tá
0: não,
3: bem,
0: não. Verdade. Acho que não acredito.
2: Não, acho que não tem como, porque eu. Não por causa do Brasil e do Pelotas. Eles são capazes de surpreender. Mas é que Glória e Lajadense, eles estão muito atrás. Né? Já são 13 e 2 pontos cada um.
1: Bah, o Glória dava tristeza de ver jogando contra o Pelotas agora.
2: Ei, imagina, já desse tem dois.
1: É.
2: Então a situação deles está muito complicada. Acredito que não tem como ser pior que isso. Acho que o Brasil e o Pelotas podem ficar tranquilos nessa parte.
3: É, mas teve erro de estratégia, assim, dos times aqui. Daqui eu não digo, mas eu digo, o Pelotas ainda está em sexto, né? Mas o do Brasil foi o elenco, a montagem do elenco, foi toda.
2: É.
3: Pra mim passa por isso agora.
2: E a montagem
3: esse segundo
2: de um elenco,
3: tempo passa
2: Roger,
3: por essa montagem.
2: Que é um elenco caro.
3: É, dizem, né? Já nem sei mais, né? De tanto.
1: Pois é, Roger. 500, 500 mil por mês, né?
2: 550. Mas aí tira o Gedeilson, que saiu. Só que aí teve mais contratações, então aí...
3: Então atrás do lateral direito agora. Eu vi falando antes lá, o treinador falando, não, precisamos de um lateral direito. Porque o Thiago Henrique,
2: né? É volante?
0: Thiago Henrique, e o Yuri não tá mais no Brasil? Tá, né?
3: Tá. Sim. Acho que tá.
2: Acho que tá, Yuri.
0: Tá. Sim,
2: né? Yuri.
3: Tá, sim.
4: Nada de saída, né?
0: É, mas a opção é por um volante, né?
2: É, ele é lateral de origem e tá sendo mancado por um volante.
3: Bom, o Thiago atacou até de lateral esquerdo. Eu tava escutando o jogo, vendo o jogo pela. Ele tava atacando até de lateral esquerdo já, perdeu um gol também, sozinho, atirou pra fora.
2: O Yuri tava no banco ontem.
3: Eu acho que tava no banco.
2: Tava no banco. Mas a situação é muito complicada. Ontem eu acabei não vendo o segundo tempo do Brasil. Eu vi só o primeiro. E aí, vencendo por 2-0, tinha o Grenal. Eu pensei, tá, não vamos se preocupar, o Brasil vai. Já tá fechado. Aí pego pra ver o jogo no final do primeiro tempo do Grenal. Pego pra ver o resultado. 2-2, por favor.
1: Faço as tuas palavras. Fiz a mesma coisa que tu ouviu no primeiro tempo.
2: Tá, eu sou que tava, acho que todo mundo. A fatura tava fechada e.
1: 2 vira 4 acaba.
0: 2-0, é o que eu falei aqui. Eu vi o 2-0, terminou o primeiro tempo. Digo, tá,
4: Brasil melhor.
0: Vou ver o Grenal.
1: Brasil jogando melhor.
2: Tá perdendo o chão.
3: É que vocês não conhecem o Brasil. É que vai, pois é, pra vocês. Aí, verem, eu
4: não tem jogo vendo. Tranquilo.
1: É drama, sempre dramático.
3: É esse time do Brasil, eu vou te falar, rapaz.
0: Mas ontem, ontem de noite, depois do Grenal já, né? Eu vi, acho que num grupo lá, o resultado 2-2. Mas eu achei, não, é que assim, ó, na minha cabeça eu tinha visto o jogo do Brasil todo, né? Claro. E depois. Mas o Brasil não ganhou o jogo. No primeiro momento. Assim,
3: já estava acompanhado aí, Leonardo. Estava acompanhado já.
0: Aí eu digo, mas eu já. O Brasil ganhou o jogo. Aí eu digo, não, mas eu vi o primeiro tempo só do jogo.
1: Que decepção, né?
4: O comentário já tá até pronto para amanhã, né? Não precisa acabar.
0: Exato,
4: o jogo.
2: Ganhou. Tem uma decepção.
3: Olha, na hora do segundo gol, deu uma raiva que eu vou te dizer, cara. Na hora que a bola bate no peito do cara.
0: Raiva que eu não consigo nem ver os lances aqui, não. Tô procurando aqui os melhores momentos e já...
2: Mas a falha do Carlos Eduardo no segundo gol é...
3: Barbaridade. Bate. Liquida, liquida. E a gente menos espera. De quem mais espera, se vai acontecer. Não vai acontecer, vai. Vai acontecer.
2: 10 horas e 31 minutos, Alexandre. Vamos para um intervalo rapidinho. Daqui a pouco a gente volta com a comunidade esportiva aí para falar do Grenal, falar dessa rodada deste final de semana. Tem Campeonato Brasileiro, Série A, Série B, Série C. Tem bastante coisa para a gente falar ainda aqui no comunidade esportiva.
3: Olha, e essa chuva que não para?
2: Não para,
3: chuva. E essa chuva que não para? Não para, chuva.

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0: Voltamos, 10 horas e 37 minutos, temperatura de 16 graus e 3 décimos, sensação de térmica de também 16,3, umidade relativa do ar em 98%, segue chovendo em Pelotas, possibilidade hoje é de que a gente vá com chuva pelo menos até o final da tarde, então vai ser complicado o dia.
1: E aí, fala cara, em mais de 100 milímetros, né? 100 milímetros já. Já passou
0: entre
1: aqui.
0: Ontem, hoje já, sim. Na Embrapa aqui, 120. 78, por enquanto.
2: Não, hoje. É hoje, né?
0: Ah, tá, no total?
2: Se tu pegar ontem e hoje, vai dar 114, exatamente.
0: Tava 296.
2: 296, né? Tá 410 agora.
0: É 114 milímetros já, desde ontem.
3: Tá, mas tem que dar umas pancadas fortes, porque se seguir assim não chega, eu acho assim. Se tivesse hoje fraquinho assim...
2: Vai até a noite hoje.
0: É, vai até a noite.
3: Pois é. É 30 milímetros, né? Falta pra...
0: É, não, eu acho que...
2: Não falta 30, não, pra hoje.
3: Não?
0: Falta 22.
2: 22.
3: Ah, é.
1: Olha, ele então fala, o Marrone aqui, tem uma postagem do Marrone falando que em menos de 12 horas a chuva atingiu quase 100 milímetros aqui.
3: Pá.
0: É verdade. Pá,
3: que horror.
1: Menos de 12 horas.
0: É muita chuva, é muita chuva. E aí gera transtorno.
1: O prefeito aqui da cidade.
3: O canal lá do meu bairro tá transbordado. O ônibus passou bem devagarzinho.
0: O canal da Bento também, né?
3: E o André e o Gustavo também, o outro canal ali do Pepino, né, também. Transbordado.
2: Transbordou e as duas vias, mais a do lado direito de quem vai pro Parque Una ou pro... O prolongamento da quem está indo pro Aco ali onde eu moro, e mais água do que do lado direito do que quem está indo pro centro.
0: É. E né?
2: Mas tem água também, a rua do lado do Aco ali tá a via tá tomada de água.
0: E tem em outros pontos da cidade também com bastante água, né? A gente teve imagens aí, teve no corredor do Obelisco também, tinha imagens de muita água. No Marama também, com muita água. Então tem aí diversos pontos de alagamento aqui.
2: A Ferreira Viana deve ter sido, né?
0: É verdade, também.
1: Oh, e uma chuva intermitente, não para, né, cara? Não tá.
0: É verdade.
1: Vai sempre, cara. Não para de chover.
0: Agora, seguindo aqui com a pauta do programa e falando da Copa do Brasil, ontem a gente teve o Grenal 4-5-3, Grenal válido pelas quartas de final, primeiro jogo de ida no estádio Beira-Rio. Empate em 0-0, jogo terrível.
3: Surpreendeu quase ninguém.
0: Surpreendeu quase ninguém. Não foi. Eu tenho a opinião que não foi o pior Grenal dos últimos tempos.
3: Ué?
0: O Brasileirão foi pior. O Brasileirão não teve chute a gol. Ontem teve, mas foi terrível. O Grêmio até dominou um pouco mais no
3: Primeiro tempo,
0: mas dominar é forte também. Ninguém dominou.
3: Toca pra lá, toca pra cá, toca pra lá.
0: Eu tenho uma opinião, que até vou começar por ti, Alexandre, mas é porque eu fiquei muito impressionado. Acho que eu não tinha prestado tanta atenção assim no jogo do Grêmio. Mas o jogo é bola nos pontinhos, na esquerda, na direita, e cruza onde pode estar o Carlos Vinícius. Fecha o olho e tenta.
3: Isso é o tempo inteiro, até com a tentativa dos laterais ajudarem os pontas, né?
0: É
3: o Pavon e, no caso, o Giovanni Cabral ontem, que o Amuso não estava bem fisicamente. Mas os laterais não conseguem. O Kaito até conseguiu. O Marlon ficou quase lateral base. Mas tem outra estratégia associada a essa, Léo, que é o goleiro dar um bicudão pro Grandão, direto, e ver no que sai. E aconteceu umas quatro.
1: Essa estratégia eu conhecia. Essa eu já conhecia.
3: Bicudão direto.
0: Essa é normal, essa é conhecida. Mas
1: essa é conhecida.
0: Mas é impressionante, o Grêmio ontem era só bola na área tentando o Carlos Vinícius e não deu nenhuma vez, né? Em nenhum lance, esse tipo de jogada trouxe risco pro Inter.
3: Defesa foi bem ontem do Inter.
0: É, o mercado foi muito bem ontem.
3: O mercado é impressionante, né? De 40 anos.
4: Vocês acharam que a estratégia do Pezzolano foi certa de
2: começar? Eu já ia falar com
4: o
2: Caleb, eu não entendi aquilo ali.
0: Foi tentativa, acho que, trazer mais vitalidade pro time, né?
3: Mas o Inter foi mal. Eu não gostei. Quer dizer, eu gostei.
4: Quando botou o Alan Patrick, o Bruno Henrique, foi melhor, assim.
2: Foi melhor
0: o time. É, o time melhor tecnicamente.
3: Mas talvez ele apostou em utilizá-los no segundo tempo, né?
0: Não, eu acho
3: que
0: não...
3: segurada ali, que o Colorado tem uma defesa consistente. Acho bom, que... vão matar no segundo tempo.
0: Acho que a ideia era deixar o time um pouco mais físico, né? Porque tu bota o Alan Patrick e o Bruno Henrique, tu perde muito fisicamente.
3: Eu acho que ele escalou... Não vou dizer que ele escalou mal, mas é uma necessidade que o grupo do Inter é meio... É um grupo curto, como diriam aí os...
0: É, e aí só que o problema é que tu faz isso, perde tecnicamente.
2: É generoso, hein?
3: Mas é assim, ó. Eu acho que eu faria a mesma coisa, porque é o seguinte, tu começa com a Lampa, por exemplo, e fica 0-0, tu tá lascado no segundo tempo. Não
0: mas
3: tem o que fazer.
0: O Inter não jogou nada igual no segundo tempo.
3: Mas, cara, dá, é diferente quando entra um cara com categoria ali. É diferente.
2: Eu acho que tu começa com o que tu tem de...
0: De melhor, né?
2: De melhor, eu acho.
0: Eu acho que a ideia foi...
4: Diversos momentos ali o Grêmio ficava tocando a bola atrás, muita dificuldade de sair. O Inter, quando dava uma pressionada, o Grêmio tinha dificuldade e acabava errando os passes e criando uma situação. Eu acho que no primeiro tempo o Inter tinha que ir pra cima e tentar resolver no primeiro tempo, não deixar pro segundo. Porque, por exemplo, agora no segundo jogo na Arena, eu acho que o Inter não vai ter nenhum momento como o segundo tempo de ficar com a bola.
2: Vai se encolher.
4: E jogar por uma bola, que nem fez os outros jogos contra Flamengo, Corinthians.
3: E aumenta as chances, hein, do Colorado, sim.
0: Então, na minha opinião, muito gol.
2: Tô vendo aqui
3: contra o Grêmio,
2: aquela chance do...
3: Se o Grêmio se atirar, o Grêmio perde em casa.
2: O Carboneiro, que ele...
0: Qual?
2: É uma que o... Não sei quem é que pegou lá no lado direito, se é o Sanabria, o Vitinho. E o... Na entrada da... Na meia-lua da grande área, o Carboneiro... chuta, aí o zagueiro tira, né?
3: Acho que o Wallace divide. Não, o lateral, né? Até o lateral comemora, o Kaito.
2: Lateral, então é o lateral.
0: A melhor chance do Inter foi um lance que estava impedido, né? O lance do Carboneiro estava impedido, aí tem uma cabeçada do Vitinho que tem uma defesa do Everton.
4: O Vitinho ontem na partida...
2: Mas estava impedido esse lance, né?
0: Estava impedido.
2: O Carboneiro na origem lá.
4: O Vitinho ontem na partida, principalmente no segundo tempo, ele pegava a bola, arrancava, ele passava pelo marcador e errava o cruzamento.
2: Passava, né? Levava pro canto, né? Pra linha de fundo.
4: Seguida, impressionante.
3: Pior custo-benefício, né?
4: O Vitinho parece que é mais um jogador que serve como marcador no Inter do que um cara ofensivo. Ele serve é um cara muito
0: ele
4: mais
0: como
4: tático.
0: Ele como ala direita vem funcionando que...
2: Ah, ele é limitado, gente.
4: É limitado.
2: Ele...
1: Pô, e no Red Bull Bragantino, ele era o cara que resolvia, né? No Red Bull ele resolvia muito jogo, né? O Vitinho...
0: É. É, mas eu não acho que ele é o problema do Inter.
4: Não.
0: Acredito que ele é um dos poucos que ainda correm, pelo menos.
3: Será que o Vitinho num grupo mais consistente, né?
1: É um conjunto,
3: rende
1: né?
3: Mais,
1: é um conjunto
3: rende
1: todo.
3: Rende mais.
2: É, mais consistente ele ia ser reserva, eu acho, né?
0: Eu acho que o papel tático dele é muito...
3: Ao menos um bom reserva seria, né?
0: O que vem me deixando incomodado é o jeito que o Carboneiro vem jogando.
4: Não, o Carboneiro, ele é um cara totalmente...
0: Displicente,
4: descompromissado com o jogo. Ele recebe a bola assim dentro da área e sempre tenta um drible a mais. O negócio.
3: Ele joga pra ele, né?
0: Não joga pro time.
4: Ele irrita o torcedor.
3: Será que é cultural isso aí? O nosso lá, o namorado, tem.
2: Ele é improdutivo.
0: Não tem sido nem produtivo. Ele era produtivo antes, ele, mesmo sendo displicente, ele conseguia produzir, agora ele não produz mais.
2: Ele até tem o drible. Enfim, tem o arranque.
0: É, tem um lance.
2: As jogadas dele parece que não tem consequência nunca, porque ou ele erra no final, ou ele.
0: É, tem um lance no início do primeiro tempo que ele arranca, e aí era um contra-ataque do Inter que ele dá um lançamento no Vitinho e acaba que o Vitinho não consegue chegar na bola a tempo. Eu acho que foi o melhor lance dele na partida, porque depois ele começou a matar todo o contra-ataque do Inter, ele pegava e dava um drible a mais, perdia a bola. E aí vai irritando o torcedor. E ele era, há pouco tempo, o melhor jogador do time. Só que não vem jogando.
4: Achei uma partida do Bernabé apagado. Bernabé com dificuldade na marcação. E pra mim, de novo, o melhor jogador do Inter foi o Vidiagra.
0: É verdade.
4: No meio campo.
3: Foi bem.
4: Um cara que consegue dar aquela consistência defensiva pra equipe. Consegue, né, sair jogando. Mas assim... Ofensivamente, muito pobre.
3: O, O Kahneman jogou bem ontem, tá? E a função dele basicamente era marcar o Bernabé. E o Bernabé sentiu. Que o Kahneman já acabou, né? Mas ontem ele jogou bem.
1: Ele jogou bem. Eu vi os comentários.
3: Não, mas jogou bem. Ontem o Kahneman jogou bem.
1: Não, né? Jogou bem, eu sei.
3: Mas é até.
1: Penal é com ele mesmo, né? É quase um fight, né? Mais jogo, né?
3: Tem um amigo meu que diz assim, todo dia, ontem ele não falou, mandou um WhatsApp, vou botar 1000 pila no cartão amarelo do Kahneman.
0: Ele tomou
3: o
0: cartão amarelo ontem.
1: Ah, não, mas...
3: E ganhou, o Kahneman ganhou o cartão.
0: Ah, é verdade.
4: Ele tomou nos acréscimos do segundo tempo.
0: O Kahneman mais gosta é marcar centroavante no Granal. Que aí ele pode se agarrar e ele cai no chão com o centroavante. Ele é impressionante.
3: Centroavante vai lá na área ajudar na defesa, ele
2: Quantos
3: vai junto.
2: Quantos anos tem o Kahneman, hein?
0: 34. É. Ele não é velho.
2: Não.
0: Não é velho. Só que ele tá em decadência faz 5 anos já.
3: Mas é que o estilo físico dele, ele se lasca nessa, né?
0: Quando o Sanabria entrou, ele fez umas 3 faltas iguais no Sanabria, que era na hora que o balão vinha pro Sanabria dominar, ele se agarrava no Sanabria e caía. Viu as 4 pernas pra cima, assim.
3: Pô, e aquela cabeçada do Sanabria livre, sem ninguém?
4: Ah, eu achei meio que ele...
0: Foi atrás.
4: Eu acho que ele não tava... Ele tava sozinho, mas se ele tivesse um pouco mais atrás, ele conseguia cabecear melhor. Eu não consigo... Né, ainda fazer uma avaliação, acho que ele tocou muito pouco na bola.
0: Eu tenho uma avaliação sobre o Sanabria.
4: Mas assim, ó.
0: Que acho que vai ser a mesma que a tua.
4: Fraco.
0: Não é a mesma que a tua.
4: Eu achei fraco.
3: Pô, o cara estreou no Grenal, Gustavo.
0: Mas não é. A minha avaliação do Sanabria é que ele é melhor que o Alejandro. Eu acho que só disso já serve.
3: Mais magro.
0: Não, ele domina a bola.
2: Não deu. Eu não tenho como fazer uma avaliação ainda.
4: A avaliação não é concreta, porque ele foi pouco, tocou poucas vezes na bola, mas assim, né? Das vezes que chegou, não me surpreendeu.
0: Não surpreende. Ele tá longe de ser um jogador que vai te surpreender.
3: O cara desceu de paraquedas, nem a mochila ele largou assim.
4: Ele não finalizou chutando nenhuma vez, né? Não deu nenhum chute.
2: Mas eu não responsabilizo o jogador pela companhia, né, e ter entrado recém no time e acho assim, ó,
0: tava sem treinar,
2: provavelmente ele vai sucumbir ao... não sei se ele tem capacidade técnica de acrescentar muita coisa se não tiver num time.
0: Eu acho que ele consegue acrescentar
2: bem armado,
0: nivelando por baixo ele consegue acrescentar em comparação ao Alejandro. Eu acho que é isso. Porque o Alejandro, ele não consegue dominar uma bola no pivô.
3: E não, isso aí não é necessariamente bom, né?
0: Eu acho que...
1: Pô, mas já é o terceiro centroavante, hein? Já é o terceiro. Valência, Borré e agora o Alejandro.
0: E o Alário também.
1: O seguidor de centroavante.
3: O Alário.
1: Ah, o Alário. Pô, e os caras que faziam um gol. E os caras que faziam um gol em tudo que é time, hein? Na Europa, em tudo. Vem pra cá.
0: É verdade.
1: Tem alguma coisa
4: a estratégia do Inter agora com
3: a noite de Porto Alegre dizem que é muito boa.
4: Por isso contratou pra ver se no Inter dá certo.
0: Faz o contrário, né? Tu contrata o jogador que faz muito gol e não faz gol no Inter, né? Tu contrata o que não faz gol pra ver se ele faz gol no Inter.
3: Isso, a lógica é tipo as lógicas do Léo, assim. Bola, mano.
1: Mas a noite em Buenos Aires é melhor.
3: Quebrasse minha tese, legal, é verdade.
1: Muita noite melhor e os caras vêm pra cá e não fazem gol, cara. Fazem gol, simplesmente.
3: Mas acho que dá uma depressão, problema, né? O cara tá lá na Espanha e tal, num lugar assim. Vem pra Porto Alegre,
1: tipo
3: assim.
1: O Soares veio pra cá e fez um monte de gol.
0: Então é Montevidéu.
1: E aí explica.
3: A ideia do Léo é ele estava em Montevidéu.
0: Ele não saiu, ele não teve o choque de sair de Barcelona, Madrid, pra ir até Porto Alegre. Não,
3: e olha que eu acho que Montevidéu já é mais legal que Porto Alegre, talvez.
0: Eu acredito que sim.
1: É.
0: Eu acredito que sim.
1: É. Montevidéu é legal.
0: Mas aí não é um choque tão grande.
3: É verdade. Os caras cobram um salário acima do mercado.
2: Da Itália. Mas ele é da base, ele jogou no Barcelona, né? Na base, né?
0: Ele chegou a jogar
2: no.
0: Ele fez toda a base no Barcelona, não sei se ele chegou a jogar no Barcelona profissional. Se jogou foi uma partida.
1: Não, nem ia jogar, né, gente? Nem ia
2: não,
1: jogar.
2: Pois é, fez a base, né?
1: Não ia jogar lá, lá.
2: Se fosse bom, ele teria.
0: É a lógica.
1: Ele teria ficado. Não,
2: não, não é isso. Se fosse assim, jogador acima da média, ele provavelmente.
0: Ô, Rocha.
2: Estaria. Seria aproveitado no.
0: Essa questão
2: do time principal, né?
0: De estar na base do Barcelona, ter feito base
2: no
0: Barcelona.
2: Ah, eu me esqueci
0: é a
2: do jogo
0: Mario.
2: Ontem.
0: É, o Roger, é a lógica do Mário Marra, comentarista da ESPN, que ele disse que o amigo dele morou 10 anos numa garagem e não virou carro. É a questão do Sanabria. Ficou anos na base do Barcelona.
1: Mas não é mau jogador o Sanabria.
0: É, eu falei, eu acho que ele não é pior que o Alejandro, então já é o acréscimo o Inter. O Inter não tem centroavante?
1: Não é uma Brastemp, né? Não, é uma...
0: não é uma Brastemp. Não, não. É uma GE.
4: Ele nunca foi um cara que na carreira. Nunca. Então.
1: É, isso aí é.
0: O Eletro... Não, o Electrolux é bom também. Nós estamos fazendo propaganda já pra isso. Mas eu acho que. Ontem o jogo foi horrível. Pros dois lados, eu acho que não tem o que tirar do jogo de ontem. Agora tem mais tem o jogo deste final de semana no Campeonato Brasileiro. Os dois jogam no domingo, pela 25ª rodada. O Grêmio às 18h30 enfrenta a Chapecoense na Arena. Enfrenta a Lanterna em casa. Então a chance de vencer e sair de uma zona complicada é grande pro Grêmio. Já o Inter vai ter que viajar até Salvador, na Bahia, para enfrentar o Bahia na Arena Fonte Nova às 19h30. Então aí o 15º e o 16º colocado. Situação complicada para os dois, mas o Grêmio tem uma chance agora de enfrentar o Lanterna e sair.
4: É, e amanhã tem dois jogos importantes para a dupla, né? O São Paulo contra o Bragantino, às 8, no Morumbis, e o Vasco contra o Cruzeiro.
0: É verdade.
4: Às 9h30. Aí Vasco e São Paulo, dois times que estão brigando também para não cair. É bom a dupla ficar de olho, porque...
0: Se não joga, pelo menos seca, né?
4: Exato.
0: Não joga,
4: esse Vasco menos. Contra o Cruzeiro aqui vai ser interessante, né?
0: É verdade. É, o Cruzeiro vem
1: vai
0: bem.
1: Vai ser em São Januário o jogo?
4: São Januário.
0: É, até passando aqui todos os jogos dessa 25ª rodada...
1: O Vasco que contratou o outro centroavante, né? O centroavante.
0: Ah, o Vasco contrata todo mundo.
1: Pois é, que da onde sai tanto dinheiro do Vasco, né?
0: Nossa, eles senhora. Entraram em recuperação judicial e agora estão gastando dinheiro que não tem. Impressionante.
1: Impressionante.
4: No Inter ontem teve a questão das imagens, né? Os valores de...
0: Direito de imagem.
4: Direito de imagem atrasado. E os jogadores não quiseram concentrar antes da partida. E depois na zona mista o mercado confirmou que tem valores atrasados aí no Inter.
0: E o mercado não dá nem pra usar isso como culpa de jogaram mal, porque pelo menos o mercado, que foi o que falou, foi o melhor jogador do Inter na partida. Então...
1: Mas o futebol tá, é muito caro, né?
2: De luz tá difícil. Escutava ontem.
1: Mas André, jogador ganhando 1,5 milhão, 2, cara. Tá louco, rapaz. Tá louco, tão louco. Enlouqueceram mesmo. Enlouqueceu.
0: Jogador mediano.
1: Mediano, jogador que não. Pô, se fosse um Messi aí, tá bem.
0: Teve uma época do Inter, até 4 anos atrás, que o teto de salarial era de 650 mil. Hoje são o quê? Tem mais de 10 jogadores recebendo mais que o teto? A gente pensa que o Rocher, o Alan Patrick, o Bruno Henrique...
1: Chegam 1 milhão esses aí? Não, chegam a mais de 1 milhão, né?
0: Rocher, se eu não me engano, era 800 mil. O Alan Patrick é mais de 1 milhão.
4: Agora, o Inter negociou o Richard, né? O Richard ganhava 400 mil reais.
0: É verdade.
4: O jogador do nível do Richard, 400 mil reais. É impressionante.
0: Não, e o Richard, eu até não fiquei tão surpreso, porque o Richard, ele é um cara... Ele não tem muita qualidade técnica. Mas ele é um cara com sorte na carreira, né? Que ele já jogou em Corinthians, Fluminense, Cruzeiro, Vasco. Ele jogou em 4 times, em 5 ele... times dos 12 grandes. É impressionante.
1: Esse cara é o sujeito de sorte. Ou...
4: É o sujeito de sorte.
0: O empresário é bom. O empresário é bom.
2: Gente, estou vendo aqui, tá no fim do programa aqui. Eu me esqueci ontem do jogo. Pô, tava em casa, podia ver o jogo do,
0: do Barcelona.
2: Barcelona. A estreia do, do Rodri, né? Foi 2-0. Olha, o Barcelona se reforçou e se reforçou bem, hein?
0: Eu e o Rafinha
2: começou três jogadores. Bem, né? E o Rafinha começa o ano muito bem.
0: Jogando,
2: né?
0: Centralizado, jogando uma posição
2: jogando
0: diferente.
2: Centralizado, com a saída do,
0: do Lewandowski.
2: Lewandowski. O Rodri, a estreia do Rodri, e já tinham jogado o Gordon e o ADM, que eu me lembro, assim, de e jogando ontem, aparecendo nos lances aqui, tô vendo os melhores lances, o Barcelona se reforçou.
1: E o Guri, e o Guri de 18 anos, que joga na lateral esquerda, chave alguma coisa, você tem que ver, olha, presta atenção para vocês verem. Um canhotinho, barbaridade, mas da onde sai tanto jogador bom ali? Como tem jogador da base, né?
0: É verdade.
1: Sabe que no penúltimo jogo. No penúltimo jogo do. Não, quer. No penúltimo jogo contra o Elt lá, teve uma homenagem para os campeões do mundo, né? Tinha uma quantidade de campeão do mundo ali naquele time ali, né? Acho que são 6-7 jogadores. E é impressionante, né? Tudo da base, tudo jogador da base. Né?
4: Vai ser legal esse El Clássico desse ano. Essa equipe do Hans Flick contra o Mourinho.
0: É verdade.
4: O Real Madrid.
1: É.
4: O Real Madrid começou goleando, né? Hat-trick do Mbappé.
0: Hat-trick do Mbappé, gol do Vinícius Júnior também.
4: Bellingham jogando bem também. Vai ser legal. Quero ver
1: vai ser bom.
4: Como é que vai ser a tática do Mourinho contra esse Barcelona do Hans Flick aí? Vai ser o Parque de Bus, vai botar todo mundo atrás.
2: Como diz o Alexandre, o Alexandre diz que é. Como é que é o esquema?
1: Ele ganhou um título, né? da Europa, 5-0. Assim, né? O Mourinho,
2: 5-0,
1: né?
2: 5-0, diz o.
1: Mourinho ganhou daquele baita da Barcelona.
2: O Mbappé, bota, jogaram.
1: Todo mundo atrás.
2: Jogaram 5-5-0 é brabo, né?
0: É verdade. Não, olhando aqui o time do Barcelona que jogou ontem. São 5 campeões do mundo. Não, 6 campeões do mundo. É. O goleiro era goleiro reserva, o Eric Garcia estava na seleção, o Pau Cubarsí, o Pedri e o Yamal. Ah não, fiz conta errada. Foram 5 campeões do mundo no time titular.
1: Olha que o Pedri jogou ontem, você não tem ideia. Ontem o Pedri, ontem foi um jogo dele, né? Que jogou esse cara ontem. É impressionante.
4: Se esse Barcelona consegue corresponder na Champions, né?
0: É verdade.
4: Sendo a Champions League.
0: Já é bicampeão da Liga, né?
4: Agora o PSG também esse ano, como é que vai ser de novo?
0: É verdade. 11 horas.
2: Mas me parece que se reforçou bem.
0: É verdade. 11 horas, comunidade esportiva ficando por aqui. Daqui a pouquinho o contraponto com a Clarissa Rene e com o André Amaral. A gente volta segunda-feira com mais um programa aqui na 104.5 FM, nas plataformas digitais da Rádio Com. Bom dia a todos, uma boa sexta-feira, um bom final de semana e até segunda. Tchau, tchau.

0: 11:06. 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
5: Sejam todos bem-vindos ao Contraponto de hoje, dia 28 de agosto, sexta-feira. Agora são 11 horas, mais 8 minutos. Falando aqui dos estúdios da Rádio Com Pelotas, eu, Clarissa Hering, acompanhada na técnica do Alexandre Salóis. Bom dia, Alexandre. Também lá na redação, a Milena Cardoso, Milena Cordeiro, aqui no estúdio. Léo Cardoso, escondidinho, daqui a pouquinho mais ele entra com o boletim da edição da manhã. E do meu lado, André Amaral, bom dia.
6: Bom dia, Clarissa. Bom dia, Leonardo Cardoso, Alexandre. A Clarissa misturou, né? A Milena com o Léo, né? Um sobrenome, não, mas é compreensível. Depois desse monte de chuva, não é, Clarissa? Oi, Alexandre. É, um bom dia a todos, né? Uma boa sexta-feira, apesar dessa chuva, né? Mas que deve chover todo dia, mas vai dar uma trégua depois, a partir da noite. Uma boa sexta-feira a todos, né? E que a gente tenha um bom contraponto hoje.
5: Pois é, exatamente. Agora são 11 horas mais 10 minutos, daqui a pouquinho mais. A gente hoje vai conversar com a Vera Neto. A Vera Neto que entrou para dar entrevista na edição da manhã e acabou caindo a entrevista. Então, vamos recuperar a informação com a Vera Neto hoje. Ela que é diretora da Vigilância em Saúde aqui de Pelotas e vem conversar com a gente sobre o dia D de multivacinação marcado para acontecer amanhã aqui na cidade. Também hoje vamos ter o comentário do Manuel Porto Júnior, ele que é coordenador de ação do Sinasep, Seção IFSUL. Participa com a gente toda quarta-feira fazendo comentário, mas na quarta-feira teve Assembleia Geral com tirada de delegados para o evento do Sinasep Nacional. Então ele não pôde participar e aí a gente marcou então para hoje, excepcionalmente nessa sexta-feira, Manuel Porto Júnior fazendo seu comentário aqui sobre políticas educacionais. Também hoje temos a 100ª dica, olha só, 100 já, tá? 100ª dica do Fio da Navalha, de audiovisual aqui para a nossa audiência, Luiz Fabiano, que prepara esse quadro com todo carinho aí, vai ao ar na quinta ou na sexta-feira, toda semana, aqui no Contraponto. E hoje, então, chegamos à dica de número 100 do Fio da Navalha, aqui na Rádio Com Pelotas. Agora 11 horas mais 11 minutos, vamos para os destaques do dia. André Amaral.
6: destaque de hoje, então, Clarissa, que famílias do Barro Duro e da Z3 ficam desabrigadas após temporal de granizo, né? Eu acho que foram atingidas umas 400 famílias.
5: Foram 500 famílias e 2 mil pessoas.
6: Eu tinha 400, já está atualizado.
5: 500 saiu num boletim da Defesa Civil Regional, são 500 famílias e 2 mil pessoas. Boletim das 6h40 da manhã.
6: Pois é. É os transtornos, né? Aqui chove muito. 10 linhas de ônibus têm desvios de rota por causa das chuvas intensas, né? Bloqueios de vias miram segurança da população. 2 linhas da colônia estão canceladas. Daqui a pouco a gente detalha. E nosso último destaque é: novo parque logístico promete gerar mais de 2 mil empregos na entrada da cidade.
5: Muito bem. 11 horas mais 12 minutos. Vamos então com o Léo Cardoso. Seja muito bem-vindo. Vamos nos destaques do edição da manhã de hoje.
7: Bom dia, Clarissa. Bom dia, André. Bom dia, o Alexandre, que está na parte técnica do programa. Bom dia especial a todos os ouvintes. Edição da manhã dessa sexta-feira, a gente conversou rapidamente, porque acabou caindo a entrevista, e aí será retomada aqui no Contraponto. A gente conversou com a Vera Neto, que é diretora de Vigilância em Saúde da Secretaria Municipal de Saúde, e a pauta foi o dia D de multivacinação, que ocorre neste sábado, das 8 às 20 horas, com foco principal na vacina contra a influenza, mas também com a aplicação de imunizantes de rotina do calendário nacional. A gente foi a conversa muito rápido, que acabou por causa da chuva mesmo que está acontecendo aqui em Pelotas. A instabilidade no sinal nos atrapalhou, e aí já consegui conversar com ela para retomar a conversa aqui com a Clarice e com o André. Agora, trazendo as informações nacionais desta sexta-feira, o Supremo Tribunal Federal começou ontem o julgamento que vai decidir se é constitucional a regra do Marco Civil da Internet, que exige ordem judicial para que os provedores entreguem dados de usuários em investigações. O placar está em 2-0 pela necessidade de decisão judicial prévia, e o julgamento foi suspenso sem data para a retomada. A ação foi protocolada por associação de provedores que quer garantir a aplicação da norma. Segundo a entidade, as empresas recebem diariamente pedidos de acesso direto a dados de usuários feitos por delegados, órgãos administrativos e Ministério Público, sem autorização da Justiça. O relator, ministro Cristiano Zanin, votou pela exigência de ordem judicial, afirmando que a Constituição garante a proteção da privacidade e dos dados pessoais. E também ele foi acompanhado pelo ministro Dias Toffoli. Então, o placar de hoje é de 2-0. Seguindo aqui com as informações, o relator na Comissão de Constituição e Justiça do Senado, o senador Omar Aziz, do PSD do Amazonas, votou ontem a favor da proposta de emenda à Constituição, que acaba com a escala de trabalho 6x1 e reduz a jornada máxima para 40 horas semanais. O relator manteve integralmente o texto aprovado pela Câmara e rejeitou as 12 emendas apresentadas na comissão. Pela proposta, a jornada cai primeiro para 42 horas e um ano depois para 40, sem redução de salário, com 2 dias de descanso semanal. Um dos argumentos do relator é que as jornadas acima de 40 horas atingem principalmente trabalhadores de menor renda e escolaridade. A comissão deve votar o texto na próxima quarta-feira, durante o esforço concentrado no Congresso. Se aprovado, ainda precisa passar pelo plenário do Senado em 2 turnos. Ainda seguindo aqui as informações, o Tribunal Superior Eleitoral marcou para a próxima terça-feira o julgamento de uma ação do PT contra a divulgação de um vídeo do ex-presidente Jair Bolsonaro feito por inteligência artificial. O caso veio à tona depois que o candidato à presidência e senador, Flávio Bolsonaro, do PL, usou a simulação de um pronunciamento do pai, que está em prisão domiciliar, no lançamento da própria candidatura. A expectativa é que os ministros definam se o caso se enquadra como deepfake e quais regras serão aplicadas a processos semelhantes. A divulgação desse tipo de conteúdo é proibida pelo tribunal, que em março já havia aprovado regras sobre o uso de inteligência artificial na campanha. E por fim, o horário eleitoral gratuito do primeiro turno começa a ser veiculado nesta sexta-feira na rádio e na televisão de todo o país e vai até o dia 1º de outubro. Ao longo de 35 dias, os candidatos terão dois blocos diários de 25 minutos para apresentar suas propostas. No rádio, a propaganda vai ao ar às 7 da manhã e ao meio-dia, na televisão, às 1 e às 8h30 da noite. A propaganda para presidente e deputado federal será exibida às terças, quintas e sábados, e de senador, governador e de deputado estadual às segundas, quartas e sextas. A propaganda para presidente começa no sábado. A chapa de Lula terá 5 minutos e 31 segundos diários, a maior fatia por ter formado a maior aliança, a de Flávio Bolsonaro 4 minutos e 20 segundos, a de Ronaldo Caiado 2 minutos e 2 segundos e a de Augusto Cury do Avante 35 segundos. Então essas são as informações nacionais desta sexta-feira. Também trazendo os destaques da edição da manhã. Hoje foi um pouquinho mais enxuto, porque acabou dando problema na entrevista. Mas tudo certo. Sexta-feira, encerrando a semana, quase encerrando o mês de agosto.
5: É verdade.
7: Na segunda que vem a gente tem mais um dia ainda, mas depois fechou. E aí também fechou a gente começa o último terço do ano de 2026.
5: Verdade.
7: Passou muito rápido. Então, bom dia, Clarissa. Bom dia, André. Bom dia, todo mundo que está acompanhando o Contraponto. E até segunda-feira. Tchau, tchau.
5: Obrigada, Léo Cardoso. Léo Cardoso não estava destacando aí o início do horário eleitoral.

0: 3,3 graus. Sensação térmica 16,2, umidade relativa do ar 98%.
1: Ontem estava tudo escorregando, eu levei um baita tombo em casa na cozinha, caí de costa no chão, deitado.
0: 98%, pois é, né? Mas tem que fechar, né? Na verdade, né? Vem da rua, né? Eu descobri depois de muito tempo, né? Porque, não, já há muito tempo eu sei disso, mas eu tinha a impressão que a gente tinha que deixar aberto. Na verdade, deixa tudo aberto, a umidade entra para dentro de casa, né? Por exemplo, o azulejo fica molhado.
1: Mesmo fechado, né? Quando está muito úmido, verte água. Seja aberto ou fechado as aberturas, né?
0: Exato. A chuva diária hoje, 83,2 milímetros. Ontem, durante alguns dias, a gente vem sempre dando o acumulado. Ontem era 296 milímetros. Ontem, quando a gente apresentava o contraponto. Até por volta de 13h30 da tarde, né? Porque quando começou aquela chuvarada, né, preteou tudo, né, ficou, nublou, né, e eu, de novo, eu não percebo, eu estava em casa, né, digo, eu vou para casa, porque eu vi que o tempo estava ficando feio, digo, agora não saio mais, tinha jogo do Brasil na televisão, tinha Grenal, eu digo, não vou, mas choveu muito forte, né. E provocou muitos transtornos. Hoje nós temos um acumulado de 4, agora está toda hora mudando, porque a chuva está constante, de 415 milímetros, né? Ou seja,
1: agosto, né?
0: Hoje 83, todo mês de agosto, exatamente. Então ontem, fazendo umas contas aqui, ontem choveu 35 milímetros. Ontem, né? E hoje já choveu 83 milímetros, né? É muita chuva, muito transtorno, né? Clarissa, daqui a pouco, quando a gente der as notícias aqui, a gente dá um panorama até regional aqui, né? E vamos aqui, então, o resto da semana e o princípio da semana que vem. Então, hoje eu estou vendo que a chuva deve ir até a noite. 7, 8 horas aí dá uma trégua. Amanhã não chove, sábado sem chuva, domingo sem chuva, segunda ela retorna. Um volume menor do que esses dois dias agora, né? Ontem e hoje. 6,6 milímetros na segunda-feira e na terça 1,4. E aí nós teremos um período sem chuva, que vai, sem chuva eu digo, porque menos de um milímetro perto do que está chovendo agora não é chover, né, para nós. Nós teremos um período de estiagem do dia no dia 2 de setembro, quarta-feira da semana que vem, até, eu tenho o último dia aqui, 11 de setembro. Tem uns pequenos chuvinhos assim, 0,2 milímetros, 0,4, isso aí realmente não, eu nem considero. Vamos ter até o dia 11, depois de passar desse período, né? Segunda e terça. Terça já é um volume menor, 1,4. E aí depois vão ter um período sem chuva. Para dar uma trégua. Como a gente teve agora um período, né? Alguns dias sem chuva também.
1: Bom. Bem, 11 horas mais 24 minutos. A gente segue então com as informações de hoje.

0: se eu vou. A gente estava com justamente o destaque, né, das famílias do Barro Duro e das E3, que ficaram desabrigadas depois do temporal de granizo. Foram. Esse temporal atingiu, de acordo com informações da Defesa Civil Estadual, da coordenadoria, né, que é a coordenadoria da região sul, foram 500 famílias atingidas, isso se traduzindo aí em 2 mil pessoas. E informação da prefeitura já diz que foram 400, como estava dizendo o André aí mais cedo. Então, a gente vai dar essa informação com as últimas, a última atualização da própria prefeitura. Temporal com queda de granizo atingiu severamente o município entre a quinta e a sexta-feira, até às 9 horas da manhã. O pluviômetro, que fica no Departamento de Drenagem Urbana do Sanep, no bairro Fragata, registrou 95 milímetros de chuva acumulada no período. O evento climático mobilizou o plantão da Secretaria de Proteção e Defesa Civil durante a madrugada, com distribuição de lonas e atendimento de ocorrências nas regiões impactadas. Balneário dos Prazeres foi um deles, onde o levantamento preliminar apontou mais de 400 residências atingidas também. E também a colônia Z3. A prefeitura instalou pontos de operação na quadra de esportes da Praça Aratiba, no Balneário dos Prazeres, e no salão paroquial da colônia Z3. Os espaços possibilitam o acolhimento, então, né, das demandas e mais agilidade no atendimento à população. O prefeito Fernando Marrone destacou a importância dos moradores de casas impactadas procurarem a Defesa Civil. Em vídeo, inclusive divulgado hoje de manhã também nas redes sociais da prefeitura. Aí destacou o prefeito: estamos trabalhando ininterruptamente, dia e noite, para prestar atendimento às pessoas. Precisamos identificar essas residências para, a partir de hoje, então, realizar a distribuição das telhas. Devido ao grande volume de precipitação, em registros de acúmulo de água em locais como Areal, Dunas, Jardim do Prado, Porto, Santa Terezinha e Vasco Pires. As casas de bombas responsáveis pelo escoamento das águas operam a pleno de acordo com a prefeitura. Ângulo, Castilho, Doquinhas, Farroupilha, Leste, Ouvebra e Pontal da Barra. Todas essas as casas de bombas, né? O nível elevado do canal São Gonçalo, apesar de não estar próximo da cota de inundação, faz com que o processo de vazão das chuvas seja mais demorado, ao inviabilizar o fluxo natural das águas por gravidade. A saída das águas nesse momento acontece, então, exclusivamente por bombeamento. A Secretaria de Transporte e Trânsito informa que há bloqueios em diversas ruas do município, com possibilidade de atrasos nas linhas de ônibus. Equipes permanecem mobilizadas no atendimento de ocorrências. Contato à disposição da comunidade é o da Secretaria de Proteção e Defesa Civil, telefone 53 99700 7575. E o endereço é Avenida Salgado Filho, 67.
1: 11 horas e 27 minutos, até para dar um panorama da nossa região aqui, Clarissa. As rajadas de vento aqui na região sul chegaram a 80 km por hora e teve município que quase chegou a 100 milímetros de chuva. Segundo dados da Defesa Civil, o maior volume de chuva foi registrado em Cerrito, 94,2 milímetros. Na sequência aparecem Jaguarão, com 88 milímetros, Pelotas, com 67 4, que agora já passou, né? Piratini com 65,4 e Arroio Grande com 54. As rajadas as mais intensas foram registradas em Pinheiro Machado com 77,3 e Jaguarão com 77 km por hora, né? Então, fazendo estrago em toda a região sul. Mas vamos em frente, porque os transtornos são muitos, né, Clarissa, que com as chuvas intensas desde ontem, né, algumas vias estão com bloqueios para garantir a segurança da população. Como consequência, 10 linhas do transporte público urbano têm alteração nas rotas, enquanto duas linhas da colônia estão canceladas. A Gotuso, Coab Esquerda, Segue pela rua Major Francisco Nunes de Souza, BR-116, e rua Professor Paulo Zanota da Cruz, retomando o trajeto normal a partir da IA. A Gotuso Coab, direita, segue pela rua Professor Paulo Zanota da Cruz, BR-116, e rua Major Francisco Nunes de Souza, retomando o trajeto normal a partir daí. O Passo do Salso, sem atendimento na Leitaria e na Vila Nova. Tossã, sem atendimento. Sanga Funda, segue pela rua Atílio Miquelon, Travessa 10 e Avenida Alfredo Teodoro Borno. Cite Floresta, sem atendimento no Morada do Sol. Eldorado, sem atendimento. Rude Bonofo, sem atendimento. Navegantes com Abipel, final da linha Navegante, sem atendimento. Corredor do Obelisco, sem atendimento. E as linhas Colônia versus Pelotas, das 21h45, Pelotas, Colônia Baquini, das 23h, estão canceladas, né? Então, altera todas as linhas, todas não, mas 11 linhas de ônibus em Pelotas, né? Para ver como choveu e continua chovendo, né?
0: Continua.
1: Estamos sentindo barulho aqui no estúdio.
0: 11h30 da manhã, então, em ponto. A gente vai fazer um intervalo rapidinho para entrar em contato com a Vera Neto, ela que é chefe da Vigilância em Saúde aqui em Pelotas, para falar justamente sobre o dia D de multivacinação, marcado para acontecer amanhã aqui na cidade. Nós já voltamos com o Contraponto.
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5: Olá, ouvintes! Você sabia que o nosso Centro de Pesquisas guarda um verdadeiro banco de tesouros biológicos que ajuda cientistas de todo o mundo a decifrar os mistérios do nosso DNA e do nosso sangue? Eu sou Laís Anella e esse é o Ciência na Ponta da Língua, programa desenvolvido pelo Programa de Pós-Graduação em Epidemiologia da Universidade Federal de Pelotas, para te contar mais sobre as pesquisas desenvolvidas aqui na nossa cidade. E hoje eu te conto sobre o biobanco e como a genética explica a nossa saúde. Quando a gente fala que as cortes de nascimento acompanham os pacientes por toda a vida, isso não envolve apenas questionários e exames de rotina. Ao longo dos anos, com a autorização dos pacientes, o Centro de Pesquisas guardou amostras de sangue e material genético em freezers superpotentes. Esse lugar é o Biobanco. Ele funciona como uma biblioteca viva, onde os pesquisadores podem buscar pistas para entender por que algumas pessoas desenvolvem certas características ou doenças e outras não. Com a ajuda desse biobanco, um estudo analisou o mapa genético completo de participantes das nossas cortes. Os pesquisadores fizeram uma espécie de varredura no DNA dos jovens para identificar quais pequenas variações genéticas estavam ligadas a duas características bem comuns: a altura e o índice de massa corporal, que mede o excesso de peso. Esse tipo de pesquisa ajuda a mostrar que as nossas características físicas são como um quebra-cabeça, montado por milhares de pedacinhos de informação herdados dos nossos pais. E por que é tão importante estudar isso? No passado, a maioria das pesquisas de genética só olhava para populações de países ricos, da Europa ou dos Estados Unidos. Mas o povo brasileiro tem uma mistura única de ancestralidade. Usar o DNA aqui de Pelotas dá muito mais precisão para a ciência entender a nossa realidade. E no futuro, esses dados vão ajudar a criar tratamentos de saúde personalizados e muito mais eficazes para a nossa própria população. Guardar a nossa história biológica é abrir caminhos para as grandes descobertas médicas de amanhã. O programa se encerra por aqui. Para saber mais, é só continuar acompanhando as rádios de Pelotas e acessar os nossos perfis nas redes sociais, em @cortes.rps, no Instagram, TikTok e YouTube. Já já eu tô de volta com mais um programa sobre a ciência da nossa cidade.
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0: Beleza, voltando então com Contraponto, na manhã desse dia 28 de agosto, sexta-feira, agora são 11 horas mais 35 minutos. Na linha com a gente está a diretora de Vigilância e Saúde, aqui de Pelotas, a Vera Neto. Nós vamos conversar um pouquinho agora sobre o dia D de multivacinação, está marcado para acontecer amanhã aqui na cidade. Vera, bom dia, seja bem-vinda ao Contraponto.
1: Bom dia a todos.
0: Bom dia. Vera, então conta pra gente o que que tá previsto nesse dia D de multivacinação que acontece amanhã.
1: É, nós fizemos uma programação assim de abrirmos todas as UBSs da zona urbana, o ambulatório da Universidade Católica, que estarão funcionando das 8 às 17 horas, uma sala ali no mercado público também das 8 às 17, a casa da vacina das 8 às 17 e uma sala no shopping Pelotas das 10 às 20 horas. Nós conseguimos ali, o shopping é muito parceiro, nos conseguiu mais uma vez uma sala para a gente fazer a nossa campanha de multivacinação amanhã, dia 29, sábado.

0: Vera.
1: É que com esse tempo,
0: da Secretaria Municipal da Saúde, que Clarissa está tentando o contato com ela aqui. Tá, já tá.
1: Beleza.
0: Tá nos ouvindo?
2: Tá ouvindo, né?
3: É.
4: Tá oscilando muito.
3: É, pois é, exato, Vera. Vera, o que eu tava te perguntando era justamente quais são as vacinas que estão previstas para amanhã, no dia D.
4: Olha, além da influenza, Covid-19, o Covid Baby, tá? E o HPV, nós também vamos estar com a pentavalente, a BCG, hepatite B, hepatite A, a tríplice viral, todas as vacinas de rotina, tá? De crianças que não foram vacinadas, dos adolescentes, no caso, o HPV, e influenza, e o Covid Baby, e o Covid para 60 anos mais.
0: Sendo que, Vera, bom dia, nas UBSs e no ambulatório da Universidade Católica, tem diferenças de aonde vão estar aplicando essas vacinas, não é?
4: Sim, sim. Nas UBS, da zona urbana, e no ambulatório da Universidade Católica, nós teremos todinhas as vacinas, tá? Disponíveis. No mercado público, no shopping, nós teremos somente Covid-19 para maiores de 60 anos, HPV e influenza, tá? Sendo que no mercado público a gente também vai disponibilizar hepatite B, tríplice viral, a febre amarela, tá? Porque as outras, como envolve muita criança, então é mais confortável para as mães dentro da unidade de saúde ou na casa da vacina.
3: Vera, qual é a expectativa de vocês com relação à participação da população, que agora com essa chuva, né? Não sei se não compromete um pouco essa atividade.
4: Olha, nós estamos assim bem apreensivos, né? Porque nós não estamos atingindo a cobertura. Em comparação com o ano passado, nós estamos com um índice de pessoas vacinadas bem inferior, tá? Existe, assim, a gente está fazendo todas as ações, esta MURI, e solicitando o comparecimento da população, né? Porque é necessário, é essencial, é vida te vacinar, tu te imunizar. Então, tu não pode ser assim, as pessoas, daquele atitude egoísta, eu não acredito na vacina, não vou me vacinar. Mas ela vive num coletivo, né? Ela não quer se vacinar, mas ela prejudica quem está à volta dela. Ela pode se contaminar e vai transmitir. Então, é importante, a gente vai trabalhar amanhã todo dia para que possamos alcançar o maior número de pessoas. Amanhã não tem previsão de chuva. A gente, dia 22, estava prevista a campanha, a gente cancelou devido a chuva muito, muito intensa. Mas amanhã não tem previsão de chuva, então eu acho que todos, acredito que todos vão ir procurar um posto de vacinação.
0: E a documentação para levar, Vera?
4: Sim, o documento, a carteira de vacinação e o CPF. Se não tem carteira de vacinação, leve o CPF. A gente vacina a influenza. O Covid é que tem que ter o controle ali no sistema. Mas a influenza, só com o CPF, tu já te vacina. E as crianças, carteira de vacinação, né? As mães têm que levar para a gente até fazer o controle, porque às vezes tem alguma vacina atrasada, a gente já atualiza, aproveita aquele momento e já atualiza as vacinas atrasadas.
3: Ok. Beleza. Vera Neto, alguma coisa que tu gostaria de chamar a atenção, de sublinhar ou de fazer aí um convite para a população?
4: Sim, sim. Não, eu convido toda a população que não está imunizada, procure uma unidade de saúde. Porque o que eu escuto, assim, aquela negação da vacina, aquela herança maldita que a gente tem de não acreditar na vacina, tá, que ficou do governo passado para nós, mas as pessoas que negam a vacina, elas estão imunizadas. Elas tomaram a BCG quando criança, elas tomaram a polio quando criança. Tá? Agora as mães não estão levando os filhos para se vacinar, mas elas tomaram uma vacina na infância. Então é importante a gente se vacinar, gente. Vacina é vida. Então

0: é um apelo. O município está investindo, Pelotas investe um monte em campanha de vacinação, porque a nossa preocupação é com a saúde, é com a prevenção. Então, é um apelo que a comunidade procure um posto de saúde para se vacinar amanhã.
1: Beleza, Vera Neto, muito obrigada pela participação aqui no Contraponto. A gente deseja um excelente trabalho para vocês. Muito obrigada.
0: Obrigada mais uma vez. Boa tarde.
1: Boa tarde.
2: Boa tarde.
1: A gente conversou com a Vera Neto, ela que é diretora da Vigilância em Saúde aqui em Pelotas, falando sobre o dia D de multivacinação que acontece amanhã aqui na cidade. Então, é só para repassar. Nos locais, né, e horários da multivacinação amanhã, no dia D, nas UBSs, na zona urbana, das 8 da manhã às 5 da tarde, na Casa da Vacina, na Rua Gonçalves Chaves, 437, das 8 da manhã às 5 da tarde, também no ambulatório da Universidade Católica de Pelotas, na Avenida Fernando Osório, 1586, mesmo horário, das 8 às 5 da tarde, também das 8 às 5 da tarde no Mercado Central, Rua Andrade Neves, 383, na sala 16. E no Shopping Pelotas, na Ferreira Viana, né, 1526, aí das 10 horas da manhã às 8 horas da noite. E aí as vacinas incluídas: pentavalente, VIP, BCG, hepatite B, hepatite A, DT, DTP, DTPA, tríplice viral, tetraviral, rotavírus, pneumo 10, pneumo 20, meningo C, meningo ACWY, febre amarela, varicela. Então, também a Covid-19, influenza, né, como estava falando a Vera. Então, tá aí, tá dado o recado. Uma iniciativa importante aí para regular, né, atingir as metas de vacinação em Pelotas.
2: Não, e preocupante, né, Clarissa, porque até alguns anos atrás, bem passado, bem recente, isso aí não era uma... não tinha polêmica nenhuma a questão da vacinação, né? Era uma coisa que estava no calendário, era uma coisa estabelecida culturalmente no brasileiro, mas aí vem um movimento, um governo que negou a vacina, né? Num dos piores momentos do Brasil, do mundo, né? Que foi a Covid. E hoje nós temos gente negando e caindo. E os governos tendo que chamar. E como a diretora falou, né? Os números muito aquém daqueles números históricos de cobertura de vacina, né?
1: Pois é. Pois é, exatamente, né? Então, todo mundo agora correndo atrás desse prejuízo. 11 horas mais 45 minutos. Vamos acompanhar a dica do Fio da Navalha?
2: Pode ser.
1: Fio da Navalha, feito pelo Luiz Fabiano, nosso querido companheiro. Já a centésima dica que a gente roda aqui no Contraponto, que foi produzida pelo Luiz Fabiano. A gente agradece muito essa parceria. Sabendo, é uma pessoa extremamente gentil, um baita profissional, e que participa então aqui do Contraponto, trazendo essa dica de audiovisual, é filme ou série, sempre disponível nos principais streamings que a gente tem disponível aí. Então, eu tinha posto aqui, claro, caiu a live, tem que botar de novo, tá? Eu vou botar de novo aqui. A gente é a função de técnica, né? Nossa técnica com esse tempo também acaba caindo, a gente tem que voltar, desarticula tudo, mas tudo bem, agora já está tudo em ponto. Vamos lá, dica do Fio da Navalha de hoje, vamos acompanhar.
3: Muito bom dia a todos que assistem e ouvem ao Contraponto. Esta é mais uma dica de séries e filmes do Fio da Navalha, e a gente tá ficando, gente, olha, abusado, hein? Abusado. Pois então, não farei firulas, né? Mas é importante ressaltar o quanto certos filmes trazem vivências e trazem, por assim dizer, temas tão relevantes de uma forma subjetiva e, né? Muito atual dentro do contexto que se vive, né? Bom, o filme que nós assistimos, eu mais Rejane, né, no final de semana que passou, chama-se A Corrida dos Bichos, que está disponível no Prime Video e começou agora, esse mês, em agosto, né, a ser transmitido pelos streams. O que acontece quando a desigualdade deixa de ser estatística e vira esporte? Essa é a pergunta que A Corrida dos Bichos joga na nossa cara. Bom, com a direção de 3 diretores, um deles naturalmente dispensa apresentações, que é o Fernando Meirelles, né? Cidade de Deus, Ensaio sobre a Cegueira, coisa e tal. E os outros dois são o Ernesto Solis, né, e o Rodrigo Passavento, produtores e diretores da O2 Filmes, uma das maiores produtoras de cinema do país. O filme teve a bagatela de 20 milhões para ser executado, gente. É bem raro, né, acontecer isso no cinema brasileiro, uma grana tão alta para execução de filme, mas esse filme teve. E aí o que acontece? Ele está em primeiro lá no Prime Video, né, filme mais assistido de língua não estrangeira. Interessante, né? Pois então, mas o que é A Corrida dos Bichos? Eu achei que fosse baseado em algum livro, porque a gente tem falado bastante de roteiros que vêm de livro, né? Mas esse não é o caso. Este é um filme inspirado no Jogo do Bicho, que é uma contravenção, né? Imaginemos que, então, o Jogo do Bicho, né, num país, num Rio de Janeiro completamente distópico, porque o Rio de Janeiro, no filme, é retratado de um futuro, né, em que os pobres são os bichos, porque eles têm que entrar numa competição para ganhar uma grana e etc. E a elite, pasmem, muito diferente de agora, né, são os jogadores, né? Então, cada um que entra na competição, né, veste uma máscara de bicho, é um gato, um cachorro, um urso, etc. Ele é acompanhado por um drone e um microfone que é ligado diretamente ao jogador, que é muito rico, que diz assim: olha, tu tem que passar em tal situação, se tiver que passar, mata o tigre, mata o leão, e não há limites, não há filtro. E aí, é claro, o filme nos pega porque ele é uma imensa metáfora social do que se vive no plano atual, né? Esse Rio de Janeiro distópico, imagina, o Rio de Janeiro, a água invadiu, né, a orla toda, existe um muro para conter o mar, e a floresta da Mata Atlântica, se não estou enganado, voltou a florescer, virando tudo mato, né? E as pessoas, para sobreviverem, têm que participar dessa competição, né, em que os ricos são os titireiros, né, e os outros são as marionetes, né, os pobres são as marionetes. Uma coisa a ser colocada também bem importante, né? Então, como é inspirado no Jogo do Bicho, esses jogadores, eles têm que fazer um percurso bem longo, correndo, estilo parkour, né? O diretor disse, deixou bem claro, né, que não é um filme estilo Jogos Vorazes e a série da Netflix, que é o Round 6, né, que conta essas coisas de disputa de vida, enfim, né, em que a pessoa tem que arriscar a sua própria vida para poder sobreviver. Bom, o filme é maravilhoso nesse sentido e tem atuações. Ó, só tem gente grande nesse filme, gente. Só tem gente grande. Matheus Abreu é Mano, né, que é o gato, que é um dos líderes, né? Adivinha quem tá também, e aí fazendo um papel malvadão? Rodrigo Santoro, né? O Soltório é como vinho, né, gente? Tá cada vez melhor, cada vez mais solto. O cara entrega um personagem assim que a gente vai sentir, asco dele em muitos momentos, né? Ele é um jogador e é o vilão, é o magnata, né? Ele, assim, isso dá pra contar. Ele tem 3 esposas, né? Uma só não dava conta do cidadão. Tem que ser 3 esposas, né? Tem também a Isis Valverde, como Nadina, que é uma jogadora que ajuda o Mano, né, numa situação que eu não vou revelar, para não dar spoiler, né? E, gente, ela ganha também o filme, né? Porque, na verdade, um dado momento a gente entende que os pobres são heróis também, né? Os pobres são heróis. E aí eu fiquei assim, eu fui atrás porque eu fiquei pensando, gente, onde isso fazia a intersecção, né, desse Rio de Janeiro de 2200 e alguma coisa com o Rio de Janeiro de 2026, né? Não vou deixar fugir uma coisa importante também, né? A trilha sonora, né? Bichos Escrotos do Titãs. Lembra? Maravilhoso. Só que na versão da Anitta, eu me esqueci de falar dela. A Anitta está literalmente uma malévola, é a narradora do jogo. E aí, gente, as pessoas causou até uma certa confusão, porque as pessoas imaginaram que a Anitta canta Bichos Escrotos numa versão rap, né? E aí as pessoas pensaram que a música era da Anitta, porque não conheciam a história do Titãs. Então, você não conhece a história do Titãs, vai atrás, a música é do Titãs e é fantástica, né? O Bichos Escrotos, álbum do Cabeça Dinossauro de 1986, que o Luiz Fabiano ouvia a todo volume, essa música, até gastar o disco, né, gente? A Corrida dos Bichos, né, e a Elite 2026, né, foi genial porque eles não inventaram a Elite, ele só empurrou a nossa Elite atual pro limite. Esse é o paralelo de 2026, né? No filme, os jogadores assistem, os jogadores, a elite no caso, assistem os pobres se matando num salão tomando champanhe, fazendo apostas na tela, né? Onde aí, e esse é o paralelo atual, a dor virando conteúdo. Aqui fora, a lógica do reality, engajamento por humilhação. A gente vê isso todo dia nas redes sociais, gente. Então, tá muito distante? Não tá, né? A gente assiste o pobre pedindo pix, rico fazendo experimento social, dando dinheiro, gente se degradando para ter uns míseros views no Instagram, né? O filme, o que que ele faz? Ele só retira o filtro do Instagram e coloca sangue real nas mãos. Quando você transforma uma pessoa em conteúdo, né, bicho, jogador, etc., o cérebro da gente automaticamente desliga a empatia. É o mesmo mecanismo que a psicologia chama de desengajamento moral. Você não mata gente, não está matando gente, não está matando pessoas. Você está eliminando concorrentes, né? A convenção desse controle à distância que o filme fala, né, através das redes sociais, e esse é o paralelo, né, as pessoas fazendo todas essas coisas para ganharem views, né? E aqui fora, aí a gente pensa, né, o investidor que nunca pisou na comunidade, mas decide a vida de muitas pessoas pelo algoritmo. Quem vai perder a casa, quem vai perder o jogo, né? O dono do AP que controla a corrida, então, ali dos mototaxistas ou dos entregadores de lanche, tu fica acompanhando no teu telefone, né, se o teu lanche vai chegar e que hora vai chegar, né? Eles se vendem como oportunidades. E aqui fora, o discurso é: se você se esforçar, você vai vencer. O empreendedor de si mesmo, né? Quando a verdade, a nossa verdade é que a gente passa correndo 23 horas por dia para descansar uma hora, né? Um pouco, para sobreviver uma hora, errei, né? E o filme coloca justamente isso. As máscaras que as pessoas vestem é justamente para mostrar que quando você tira a humanidade, tudo vira selva. Aí é fácil falar que quem venceu, quem vence é o mais forte. Enfim, esse ponto é doloroso, né? Mas o filme mostra que a elite não precisa odiar os pobres. Ela só precisa achar que ele é outra coisa. Não é ódio, é desumanização, que é muito mais eficiente que ódio. Gente, eu me esqueci de citar, mas vou voltar lá atrás, né? O filme ainda conta com a atuação de Grazi Massafera, Seu Jorge, João, que é o João Guilherme, Silvério Pereira, maravilhoso, né? O Leandro Firmino, o Zé Pequeno, né? O famoso Zé Pequeno, e o Bruno Galhaço. Então, gente, um filme só com estrela, com uma história muito boa, uma pegada maravilhosa, e tá ali, né? Bom pra assistir, faz a tua pipoca, que a gente curtiu. A gente termina o filme em silêncio, assim, porque ele é uma paulada, né? E não vou contar mais nada, fica me olhando assim que eu não vou contar mais nada. Era isso, tá? Gente, desejamos a todos vocês um excelente final de semana. Procurem A Corrida dos Bichos, disponível no Prime Video. Começou agora, no início de agosto, tá? E é um baita filme. Um bom final.
1: A dica de audiovisual do Luiz Fabiano, Fio da Navalha. Entrando no ar, só para avisar então que vamos começar a transmitir o horário eleitoral gratuito. Agora a gente vai fazer um intervalo rapidinho e voltamos então a partir de agora nas redes sociais da Rádio Com Pelotas. Já voltamos.

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meio dia mais 13 minutos.

0: congresso que passou por 16 assembleias locais, na verdade, uma delas virtual, de aposentados, né, virtual. 15 assembleias da reitoria, nossos 14 campos locais, participaram dessas atividades, de 210 filiados presencialmente nas assembleias, para eleger 34 delegadas e delegados. Na verdade, nós tivemos aí 20 delegadas e 14 delegados. Nosso sindicato tem uma definição, tem que ter maioria de mulheres em todas as instâncias, não é só igualdade, não é 30%, é maioria. Então nós temos essa prerrogativa, então a maioria dos lugares que tiravam mais de um delegado tem que tirar a maioria de mulheres, e as mulheres com isso participam muito mais. E eu vou te dizer uma coisa, o sindicato ganhou muito em civilidade. Os congressos são com argumentos melhores, não tem aquela coisa dos homens ficar fazendo aquelas brigas de testosterona, melhorou o debate e as mulheres ocuparam o seu espaço. Então, a primeira coisa, a gente está muito feliz porque pela primeira vez a gente vai ter uma delegação, os 34 delegadas e delegados, nós temos os 14 campos conseguindo fazer assembleias locais e tirando delegados e delegados, além da reitoria e dos aposentados e aposentadas. Então foi um processo desgastante. Eu estava no meio da Assembleia do Campos Pelotas, que era que eu concorria para ser delegado, eu não podia sair naquele momento. Me elegi por pouco. Porque o pessoal acha que eu já vou, daí quase que eu não tenho voto para ir, mas consegui. Mas a gente está muito feliz por esse processo, né, de participação da nossa categoria. E eu vou aproveitar também para repercutir aqui uma coisa que a gente fez até assim, até uma entrevista na quarta-feira passada. A gente anunciou na quarta-feira passada que nós faríamos, nessa quarta-feira, antes de ontem, uma atividade com o professor Edmilson da Univasf para discutir a questão da reparação,
1: das cotas
0: nos concursos públicos, das cotas de negros nos concursos, indígenas quilombolas, hoje pela lei também, né? Pela nova lei, e que estabelece hoje 30% das cotas públicas para isso. E além da implementação do decreto 11.443/2023, que dava prazo de até final de 2025 para 30% dos cargos da administração federal serem ocupados por pessoas negras. E nós falávamos na semana passada que desses cargos, muito sul, são 10,7%, 10,8% apenas ocupados, e que a ocupação de vagas de concurso no IFSU, que são servidores de IFSU, são 9,8% apenas de brasileiros. E o Cristiano fez um trabalho muito bom sobre isso, a exemplo do Edmilson, que tem feito a nível nacional, o pessoal dos NEABIS, dos vários campos, tem feito trabalho sobre isso, e ele demonstrou como tem sido burlada a lei. Essa burla da lei gerou, inclusive, um acordo no TCU desse ano, baseado na experiência que o Edmilson desenvolveu lá no Univasf. Ele contou toda essa experiência na atividade. E, cara, que atividade! Então, em primeiro lugar, agradecer muito ao AB, Flávio Gastal, Luciana, a Sinara, todo o pessoal da OAB que se envolveu. O espaço lá é muito legal. A prefeitura também representada, Secretaria de Igualdade Racial, o Júlio, que estava lá, tinha representante da vice-prefeita, o Leonardo Brasil estava lá também. Então, a representação da CUT, a Ana Paula estava lá com a gente, o pessoal da Zupel estava lá, o pessoal da UF Preta, Chicuta, o rapper, estava lá, fez uma intervenção cultural muito interessante. Várias e várias e várias entidades se fizeram presentes a partir desse chamamento, e aí a gente vê que a Rádio Com tem uma enorme alcance, muita gente soube pela Rádio Com. Agradecer a Elinha Santos, nossa assessora de informação.
2: Mais do que isso, Azarão.
0: Sindical do Sinasef, que fez uma grande articulação. Chica.
3: Francisca.
2: Isso é o ser humano.
0: E a gente decidiu, pessoal, chamar o Edmilson presencialmente. Um tema muito importante para discutir na prefeitura, como foi colocado pelo pessoal da prefeitura.
2: Como que não vai gostar, né, seu Zé? Como que a dona Luz é atenta, ela olha ali, cortou o cabelo. Como é que o Andrezinho está fazendo não sei o que com a língua? A dona Lúcia
0: já existe a poculite reparadora no hospital, mas também não está sendo. Não consegue reparar toda a dívida que a sociedade tem com a população negra. Não é? Nos
2: saiu bem por aí.
4: $10 milhões, ele disse.
0: $10 milhões, isso mesmo. Né? Isso por baixo, tá? Isso por baixo. A pesquisa que ele fez agora era só com os pró-reitores.
2: Seu Zé, tudo tranquilo.
0: Então,
2: e eu não sei o que o senhor acha de a hora que eu sair, eu desligar, né? Não tem perigo.
0: Que negra, que veio pra cá escravizada, né? Nós não podemos falar.
2: Hoje não. Até deu uns trovões uma hora.
0: As pessoas tiveram origens diferentes, né? Condições diferentes. Nós vivemos, de fato, o racismo na sociedade como um todo. E temos racismo institucional. Nós temos que começar reconhecendo isso. Né? Por mais que te lute, tente fazer letramento nessas questões, a gente guarda racismo na gente. Né? Mesmo lutando contra isso. Se nós que lutamos contra isso, temos que nos reconhecer racistas, imagina a sociedade como um todo, imagina as instituições. Então, foi muito interessante. Dia 15 de setembro a gente está trazendo o Edilson aqui. Espero que a gente possa trazer ele aqui na Rádio Copra presencialmente, poder estar. A live está no YouTube do Sinazep do Sul. Teve alguns problemas técnicos na entrada do. Pois o som não está dos melhores. Por isso também a gente vai trazer ele aqui e vamos organizar com mais entidades. Então, quem quiser já nos procure para isso. Vou falar. Tem tempo, Carmen?
5: Tem tempo. Pode.
0: Eu vou falar de mais dois temas, tá?
5: Tá.
0: Na quarta-feira passada, como eu participei da entrevista junto com a Eva, o Cristiano Edilson, eu praticamente não fiz comentário. Mas eu anunciei que tinha saído as diretrizes curriculares aí do ensino de artes.
5: Uhum.
0: Só mais um toque sobre isso, acho que isso é muito importante, tá? Isso demanda um enorme esforço institucional para a sua devida implementação. Ela diz que as artes têm que estar no currículo, isso não era plenamente garantido, no novo ensino médio, por exemplo, e as suas várias manifestações. Existe hoje licenciatura de teatro, licenciatura de música, licenciatura de artes e licenciatura de dança. Nós temos que contratar pessoas dessas quatro licenciaturas. E essas quatro manifestações, assim, conjuntos de manifestações artísticas, têm que estar presentes no currículo. E a escola trazer a arte e uma boa parte da cultura humana tem ligação com a estética. Tem ligação com a arte. Né? Não é à toa que a guerra cultural se dá nesses termos. Não é à toa que a primeira coisa que o governo Temer fez foi terminar com o Ministério da Cultura, com o Transvolta. Não é à toa que o Ministério não tinha o secretário de Cultura. Não é à toa que depois botou aquele ex-ator com problemas mentais, né? Para cuidar da cultura e ameaçar funcionários e destruir toda uma estrutura de produção cultural do país. Acabar com editais e tudo mais.
5: Mário Frias, né?
0: Mário Frias.
4: Antes, uma passagem relâmpago, a Regina Duarte, né?
0: Que se prestou um papel, né, muito ruim, apesar da história que ela tem.
4: Exatamente.
0: Na dramaturgia, né, brasileira. Não é à toa que eles atacam isso. E, pessoal, a arte é um espaço de contestação, é um momento, inclusive, da gente conseguir lidar com todas as angústias que a gente vive na sociedade moderna. A nossa juventude precisa de arte na escola. Então, eu acho que é um avanço importantíssimo. Eu acho que é um avanço importantíssimo e tem que ser implementado. Então, daqui a pouco chamem alguém aí, o pessoal aí do Centro de Artes, a gente dá. Tem que forçar que isso seja implementado nas redes. Uma coisa, tem muita lei que é criada que não sai do papel. Eu estava falando agora há pouco da lei de cotas.
4: Uhum.
0: Nós temos que forçar que essas diretrizes sejam implementadas. Sai, o conselho votou as diretrizes de educação profissional e tecnológica, foi para a sessão do presidente, eu vou fazer um estudo isso, sobre isso com a Dadá, a gente fez uma série de propostas de mudança da consulta pública e eu acabei sendo organizador nacional dessas propostas. Então a gente vai estudar agora o que ficou, a gente já viu que alguns absurdos saíram, mas o principal continua. Quarta-feira que vem eu vou comentar sobre isso, porque eu vou fazer um estudo de segunda e terça com a Dadá sobre o texto que está indo, saindo do Conselho Nacional de Educação. Né? Eu quero fazer isso com calma, né? Até pela responsabilidade que eu assumi na tramitação desse processo. Já deu para ver, o espírito da coisa é o espírito da pedagogia das competências, essa questão da preparação socioemocional do trabalhador e da trabalhadora para sofrer a exploração no nível que existe no capitalismo tardio. Você vê que o empreendedorismo de si, essas paradas. Por fim, pessoal, eu já falei demais hoje, eu já aproveitei, já que eu falei muito na quarta-feira passada. Eu tenho que falar, pessoal, que eu estou preocupado com protocolos climáticos na cidade. Sobretudo a minha instituição. Né? Ontem à noite, perto das 11 da noite, teve um temporal de granizo. É o horário que os alunos estão saindo no turno da noite. Daí o KVG suspendeu as aulas e o Campos Pelotas não.
4: E já estava previsto.
0: Hoje pela manhã, quem conhece a Praça 20 de Setembro, eu conheço, eu dou aula ali há 31 anos, e eu entrei lá com técnico administrativo em 92, e eu fui aluno desde 88. Então eu conheço um pouquinho da situação daquela região. Cara, é impossível, estava hoje de manhã, chegar na escola. O pessoal fez uma obra interessante, né? Obra arquitetônica, todo o mérito para o pessoal que fez essa obra arquitetônica, o Gustavo Brode, que está cuidando disso lá no Campos. Eles fizeram uma passarela encostada no prédio, que pega ali, tem um portãozinho no final das quadras externas ali do Rio Sul. Tanto bem da esquina, vindo dos Camelôs, tem um muro mais próximo da calçada, que é onde estão as quadras poliesportivas externas, a pista e tudo mais, a área da educação física. Daí depois tem um recuo na calçada, que tem ali os jardins, ali na frente. E ali eles fizeram, então, um elevado, uma calçada elevada que passa próximo ao prédio da administração do IFSU. Não tem aquele prédio com as tijoletinhas, né? Você não consegue chegar na passarela. Antes dela, tu não consegue atravessar do outro lado da avenida para passar para o lado do IFSU. E a calçada estava tomada. Como é que eu vou fazer os estudantes entrarem às 7h15 da manhã, ficar até meio-dia e 15 totalmente molhados? Né? E muita gente com problemas sérios nas suas casas.
5: É claro.
0: No Barco de Bruno, nas empresas, nós temos alunos do Barco de Bruno, nas empresas, inclusive que tem trabalhos muito interessantes de diretores de escolas, diretores de escolas das comunidades, que levam seus alunos lá no IFSU, eles fazem o processo seletivo e entram no IFSU. Mas as pessoas estão em casa despelhadas, não conseguem sair de casa, estão em casa. Nós somos colegas professores que estão em casa, sem poder sair de casa também. E vamos e venhamos, as condições dos professores do Sul são melhores do que da maioria da população de Pelotas que vive nos bairros, com dificuldades de trânsito em um momento como esse. Eu acho que nós temos que ter um pouco mais de empatia institucional. Entender, a gente não pode transformar isso num novo normal.

0: Abraço e bom final de semana, pessoal.
1: Obrigada, Manuel Porto Júnior. Manuel, que é coordenador de ação do Sinasep Seção IFESUL, participa com a gente toda semana fazendo comentários sobre políticas educacionais. Nessa semana, quarta-feira, ele teve um impedimento, justamente porque estava com assembleias aí, mas então participou hoje, tirando todo o seu atraso. Obrigada, Manuel Porto Júnior. Meio-dia mais 20 minutos. Seguimos então com algumas das informações de hoje. A Universidade Federal de Pelotas acabou de postar que está com um processo seletivo simplificado para a contratação de docentes, publicou edital, então, para a contratação por tempo determinado de professoras e professores substitutos. São 25 vagas distribuídas em 23 áreas do conhecimento. As inscrições estão abertas até o dia 7 de setembro e são recebidas exclusivamente pela internet. As informações sobre áreas, requisitos, provas, reserva de vagas, carga horária, remuneração e demais procedimentos para inscrição estão detalhadas no edital. Os documentos estão disponíveis na página do Núcleo de Gerenciamento de Concursos e Vagas da Universidade Federal, concursos.ufpel.edu.br. O processo seletivo contempla para o regime de 40 horas vagas destinadas ao Centro de Artes, Música Popular, Animação 2D, Teatro, Educação Musical, também de Engenharias, Geologia Geral, Matemática Aplicada, de Integração do Mercosul, aí lá Língua Espanhola ou Linguística Aplicada, e de Letras e Comunicação, Língua Brasileira de Sinais, Língua Portuguesa e Latim, Jornalismo ou Televisão. Também tem vagas na Faculdade de Direito, Processo do Trabalho ou Direito Previdenciário, Teoria do Direito ou Filosofia do Direito ou Direito Público. Também de Medicina, Psicologia e Terapia Ocupacional, Atenção Primária à Saúde, Tratamento e Prevenção Psicológica, Psicologia Geral e de Veterinária, Inspeção e Tecnologia de Produtos de Origem Animal e Bem-Estar Animal. Também no Instituto de Biologia, Fisiologia Animal e de Ciências Humanas, aí no ICH, Geografia Física, História Contemporânea ou História Pública. E de Filosofia, Sociologia e Política, Ética, Ciência Política e Sociologia e também, finalmente, de Física e Matemática com Educação Matemática. O pagamento de taxa de inscrição pode ser dispensado nos casos de inscrição ativa no CadÚnico para programas sociais do Governo Federal. O registro engloba situações de renda familiar por pessoa igual ou inferior a meio salário mínimo. Benefício também é extensivo a candidatos e candidatas doadores de medula óssea em entidades reconhecidas pelo Ministério da Saúde. A solicitação de isenção pode ser realizada por formulário eletrônico também disponível no site da Universidade Federal de Pelotas. O processo seletivo prevê reserva de vagas para pessoas com deficiência, PCD, em 5%, para pessoas negras, indígenas e quilombolas, são destinados o total 30% das vagas.
2: Meio-dia e 23 minutos, temperatura agora 16,3, umidade relativa do ar 98%. Ah, 98%. E um projeto de parque logístico com potencial para gerar mais de 2 mil empregos diretos foi apresentado durante a reunião entre a prefeitura e o CEO da Richter Group Empreendimentos e Participações, José Paulo Richter. O Pelotas Business Park deve ocupar uma área de 24 hectares na entrada do município, ali na BR, pertinho da Fernando Osório. O parque terá cerca de 180 terrenos comerciais com investimento inicial em infraestrutura estimado em R$20 milhões. A previsão é de que a obra seja concluída até o final de 2028. O projeto segue o conceito de cidades inteligentes com espaços públicos pensados para promover a inclusão de pessoas e negócios, além de contar com acesso direto à BR-116, o que deve garantir mobilidade à região. Durante a apresentação do projeto, que deve gerar mais de 2 mil empregos diretos, investimento total para a implementação dos negócios.

0: no parque deve ultrapassar 200 milhões. A iniciativa é associada ao avanço de novas cadeias produtivas que devem se instalar na cidade a partir da chamada Bacia de Pelotas. O projeto conta com a articulação da Secretaria de Desenvolvimento, Empreendedorismo e Inovação, que participou da apresentação ao lado da Prefeitura.
1: Meio-dia, mais 25 minutos. Vou dar um recado aqui rapidinho, que a organização do Ruas de Lazer definiu que a edição prevista para esse domingo, que era para acontecer no Fragata, foi adiada para uma nova data que ainda não foi anunciada, né? Esta nova data. A decisão foi tomada depois, claro, da chegada dessas chuvas aí intensas aqui em Pelotas, desde a tarde de ontem. E justamente por isso, é a questão do tempo, né? Impossibilita a realização do encontro com segurança. Então, de acordo com a organização do Ruas de Lazer, assim que uma nova data for definida, a informação vai ser divulgada para a comunidade. Meio-dia, mais 25 minutos. Seguimos, então, com informações. Dois novos casos de dengue levam o total do ano para 21 diagnósticos aqui na cidade. A Prefeitura de Pelotas teve acesso na quinta-feira ao relatório do Sistema de Informações de Agravos de Notificação, o SINAM, que confirmou dois novos casos de dengue no município. Com a atualização, Pelotas chega a 21 diagnósticos da doença no período de 2026. Segundo a Prefeitura, os números atuais são considerados relativamente baixos e sucedem mais de um mês de estabilização nos registros, o que traz tranquilidade e reforça a importância do trabalho de prevenção desenvolvido pelos agentes de combate às endemias. A Prefeitura reforça que é fundamental manter bons hábitos domiciliares para evitar a criação de espaços propícios à reprodução do Aedes aegypti, o mosquito transmissor da dengue. Eliminar todo e qualquer ponto com água parada, onde o mosquito deposita os seus ovos, né, é o primeiro passo. E aí manter pátios limpos e checar recipientes com frequência para evitar a proliferação do inseto.
0: Meio-dia 27. Moradores que utilizam a Avenida Ildefonso Simões Lopes para chegar ao Arco-Íris nas Três Vendas passam a contar com um trecho em melhores condições de tráfego. Era ruim ali, né? Larissa passa ali, né?
1: Exato, passa ruim, ali, né? Verdade.
0: Equipe da Secretaria de Obras e Pavimentação realizou o serviço de reperfilamento no trecho que dá acesso à rua Alcides Veleda ontem, na quinta-feira. Antes da aplicação do asfalto, foi feita a limpeza de uma área de 270 metros quadrados. Na sequência, a equipe utilizou cerca de 8 metros cúbicos de aterro e 17 toneladas de concreto betuminoso usinado a quente, o CBUQ. Material aplicado com espessura média, compactada de 2,90 centímetros. Enquanto o reperfilamento ocorria nas Três Vendas, outra equipe da Secretaria trabalhava na elevação da rua do Cais do Quadrado, no bairro Porto. A ação busca dificultar a entrada de água quando o nível do canal São Gonçalo subir com as chuvas, protegendo a região contra alagamentos.
1: Meio-dia, mais 28 minutos. Pessoas inscritas no programa Mais Motoristas, que vai proporcionar aí a mudança da categoria da CNH de B, C ou D para D ou E, teve 1.915 inscritos, que agora passam para uma nova etapa, que vai até o dia 3 de setembro, data de envio da documentação. O programa é desenvolvido pelo SEST Senat, com o apoio da Prefeitura, através da Secretaria de Desenvolvimento, Empreendedorismo e Inovação. A entrega da documentação não garante a participação imediata no programa. Os candidatos podem ser convocados para as próximas etapas do Mais Motoristas ao longo dos próximos 3 anos, ou seja, até 2029. O início das convocações vai ser no dia 22 de setembro. O programa custeia os exames médicos, psicológicos, toxicológicos, aulas e taxas do DETRAN para alteração da CNH. O envio da documentação deve ser feito exclusivamente pelo portal do cliente do SEST Senat, sestsenat.org.br/entrar. E é preciso utilizar aí os dados cadastrados no momento da inscrição. A documentação exigida é a CNH, comprovante de residência. Nada consta do DETRAN. É, precisa contatar o DETRAN do estado, né, para emitir essa certidão. Ou uma certidão de prontuário. E também certidão de antecedentes criminais. Pode ser solicitada aí no site do .gov. Beleza, meio-dia, mais 30 minutos. A gente agradece a companhia de todos vocês. Chegamos, então, ao final de mais um Contraponto, hoje, sexta-feira. Desejando aí um excelente final de semana para todo mundo. A gente volta na segunda-feira, a partir das 11 horas da manhã, aqui na 104.5 FM. Também nas redes sociais da Rádio Com Pelotas, no Facebook e no YouTube. Beijo para todo mundo, excelente fim de... Até segunda.
0: Até segunda.

0: Meio-dia e 31 minutos.
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0: Meio-dia e 32 minutos.

0: Olá, sejam todos muito bem-vindos ao Batuque na Cozinha. Eu sou o Didi Amaral Ed e a próxima hora é dedicada à música popular brasileira. É isso aí. Sejam todos bem-vindos.
1: Meio-dia e 37 minutos.

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Nós vamos ficar fora do ar por alguns instantes, ainda não tem previsão, devido a uma atividade necessária aqui na parte operacional da nossa Rádio Com. Nesta sexta-feira chuvosa, e algumas vezes a rádio ficou fora do ar, não por nossa conta, mas sim pela falta de luz. E obviamente houve então essa situação de que a gente tem que dar uma ajeitada aqui para que não ocorra, né, outras situações de que possamos ficar então de forma ininterrupta e sem os nossos aparelhos necessários. Então a gente vai aproveitar esse momento para ficar, como eu disse, fora do ar, e assim que tudo estiver dentro das normas que serão determinadas pela parte técnica, a gente volta com a programação da Rádio Com.

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4: Garoto nascido em barraco de zinco, do morro sem água de barro batido, que veste farrapo de roupa emprestada, que come alimento de feira acabada. 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
5: 20 horas.